0: beneficiados desde a publicação das novas regras. Entre os beneficiados está Andrei Abreu, morador de Santa Catarina, que conta que em 20 minutos teve o documento renovado.
1: Então eu só precisei fazer a consulta e lá só atestar mesmo a efetivação. E foi tranquilo, foi bem rápido, questão de 20 minutos mesmo, que se a gente anda corretamente, não tem multas e o sistema, ele busca uma forma de desburocratizar, viabilizar a rapidez na renovação, fica bem mais tranquilo e mais pessoas podem, de fato, se animar para poder tirar uma CNH.
0: Além da renovação, o programa CNH do Brasil também facilita o acesso à primeira habilitação nas categorias A, destinada a motocicletas, e B, voltada a veículos de passeio. Com a nova lei, os candidatos podem escolher como preferem se preparar para tirar a CNH. Se por meio do conteúdo teórico gratuito disponível na plataforma digital, se em uma autoescola tradicional ou combinando as duas opções. Com as mudanças, o Brasil bateu recorde de novos condutores habilitados no país este ano. De acordo com o Ministério dos Transportes, mais de 1.141.000 CNHs foram expedidas entre janeiro e maio. O presidente Lula também destacou o impacto direto das medidas no orçamento das famílias brasileiras.
2: Uma carta custava R$ 3.000, R$ 3.500, tem gente que pagava até R$ 4.000. Agora não, agora o cara gasta R$ 670, R$ 500, já está com a sua carta pronta. Uma coisa importante, nós temos 60 milhões de pessoas usando o aplicativo. 70 milhões de pessoas. É uma população, sabe, o dobro da população argentina utilizando o aplicativo. Bom, isso tudo, para mim dizer ao pessoal que está tirando carta, tire sua carta, porque tirar carta é ter um instrumento de trabalho na mão para que você seja seguro. Portanto, utilize o novo modelo, um novo sistema de tirar carta e seja um motorista legalizado, tanto de moto quanto de carro, se tiver.
0: Os números mostram ainda um crescimento expressivo na procura pelo documento. O total de requerimentos para a emissão da CNH ultrapassou 7 milhões, volume 7 vezes maior que o observado antes da edição da medida provisória. Desse total, mais de 6 milhões de solicitações foram realizadas por meio da plataforma CNH do Brasil. Reportagem Gabriela Noronha.
3: Uma situação que começa como uma simples diversão na internet e o sonho do dinheiro fácil.
4: E aos poucos se torna um ciclo vicioso de endividamento e problemas de saúde mental.
3: Esta é a realidade de quem sofre com os perigos dos jogos da aposta online.
4: De acordo com o Ministério da Fazenda, mais de 25 milhões de brasileiros entraram nas chamadas bets no ano passado.
3: Mas uma nova ferramenta pode ajudar quem precisa enfrentar o vício.
5: Uma busca por dinheiro que resultou em mais dívidas. Essa é a realidade de muitas famílias brasileiras. Nossa equipe conversou com uma mulher que prefere não se identificar. Ela conta que durante uma depressão e precisando de mais recursos, começou a jogar em cassinos online. O hábito virou vício e ela passou a gastar todo o salário e o dinheiro de outras pessoas nas apostas.
6: O jogo meio que foi assim, uma válvula de escape. Aí foi evoluindo até chegar num ponto de eu gastar dinheiro que não era meu. Meu salário entrava, eu gastava tudo. E aqui em casa começou a ficar muito complicado. E foi assim, até ter que tomar medidas drásticas.
5: Para evitar que mais pessoas se viciem e se endividem, e por causa dos jogos de apostas online, o governo federal lançou uma plataforma de autoexclusão das bets. Com a ferramenta, o usuário indica seu CPF e, com isso, bloqueia de forma voluntária e simultânea o acesso a todas as casas de apostas autorizadas no Brasil, com uma única solicitação. É o que explica Daniele Cardoso, secretária de Prêmios e Apostas do Ministério da Fazenda.
7: Quando esse cidadão procurar uma determinada casa de aposta, ele vai estar bloqueado. Essa casa de aposta busca aqui para saber se esse CPF pode ou não apostar, e aí a gente dá informação dizendo não, porque ele se auto-excluiu. Quando a gente pensou nessa plataforma, a gente pensou não só nesse mecanismo de auto-exclusão centralizada, mas também ali ser um concentrador de informações em relação ao jogo responsável.
5: Dados do Ministério da Fazenda apontam que só no ano passado, mais de 25 milhões de brasileiros fizeram apostas em jogos online. Diante desse cenário, a plataforma de auto-exclusão é uma das estratégias do governo para evitar o vício e o endividamento das famílias. Além do bloqueio, a autoexclusão impede novos cadastros e suspende o envio de publicidade sobre o assunto. Desde que a plataforma foi lançada, no final do ano passado, mais de 574 mil pessoas já solicitaram a exclusão dos CPFs para o uso de bets. Do total de cadastrados, cerca de 40% apontaram a perda de controle sobre jogos e afirmaram que os impactos na saúde mental foram o principal motivo para a

0: autoexclusão. Para a mulher que conversamos no início dessa reportagem, é importante existir uma plataforma que possibilite a exclusão do CPF nas casas de aposta.
1: Eu já vi várias coisas, né, muito graves acontecendo com essas pessoas. Então eu acho que é importante sim, para ajudar muita gente, para não entrar nisso, porque é difícil.
0: Além de bloquear o CPF da pessoa para o uso de bets, a plataforma de autoexclusão também reúne orientações e links com informações de onde encontrar atendimento especializado no Sistema Único de Saúde. Pessoas que identificarem prejuízos relacionados às apostas podem buscar apoio nas unidades básicas de saúde e nos centros de atenção psicossocial, presentes em todas as regiões do país. Para quem sofreu com as apostas, a ajuda psicológica é fundamental.
1: É um vício muito perigoso. Então, quando eu decidi, eu vou parar, eu começava a pensar em tudo que eu passei. Aí eu fui atrás para procurar psicólogo especializado no assunto. E a partir desse momento, a perspectiva foi voltando.
0: Para acessar a plataforma e fazer a autoexclusão, basta procurar no seu buscador a frase autoexclusão, Ministério da Fazenda, e clicar no link. O endereço vai te direcionar para a plataforma dentro do site gov.br. Reportagem, Márcia Fernandes.
2: Inglês e espanhol na palma da mão e sem custo.
3: Você já pode se inscrever no aplicativo Mac Idiomas, que oferece aulas dos dois idiomas, do nível básico ao avançado.
2: A ferramenta também conta com recursos de inteligência artificial para apoio aos estudos.
4: A plataforma Mac Idiomas, iniciativa gratuita do governo do Brasil para o ensino de inglês e espanhol, começou a funcionar no início deste mês de junho. O aplicativo oferece cursos do nível básico ao avançado, estruturados em 4 a 6 módulos, cada um com 10 a 15 aulas, permitindo que estudantes e demais interessados aprendam novos idiomas sem sair de casa. O presidente Luiz Inácio Lula da Silva destaca que aprender e falar outros idiomas amplia oportunidades e abre novas portas na vida das pessoas.
5: O governo está fazendo, utilizando a tecnologia para criar oportunidade de vocês poderem aprender coisas que a gente não conseguia há muito tempo atrás. É muito importante. Você não vai pagar nada, é o governo que vai arcar com os custos desse programa. O que o Ministério da Educação está fazendo é abrir, não uma janela, escancarar uma porta muito grande para que você tenha acesso às coisas que você precisa ter.
4: Entre as funcionalidades disponíveis no aplicativo estão a integração com a conta gov.br, teste de proficiência, trilhas de aprendizagem com aulas e atividades de reforço, avaliações ao final de cada módulo, sistema de conquistas e ferramentas de prática oral. A plataforma também conta com agentes de inteligência artificial para apoio aos estudos, esclarecimento de dúvidas e conversação nos idiomas. O acesso pode ser feito pelo portal macidiomas.mec.gov.br ou pelo aplicativo Mac Idiomas. Reportagem Thaísa Vitória.
3: E a plataforma Mac Livros, uma biblioteca digital, já alcançou a marca de 862 mil usuários.
2: Desde abril, quando a ferramenta foi lançada, já foram acessadas 468 mil obras, uma média de 3.400 livros por dia.
3: Somado todo o tempo de leitura dos usuários na plataforma, chega-se a 269 mil horas. O equivalente a cerca de 30 anos de leitura sem parar.
2: O livro mais lido é A Cabeça do Santo, da jornalista e escritora brasileira Socorro Acioli, e conta a história de um jovem que descobre possuir o dom de ouvir as preces de mulheres para Santo Antônio.
3: Completam as 5 obras mais lidas, Crime e Castigo e Noites Brancas, de Dostoiévski, e também A Vegetariana e Sem Despedidas, de Han Kang.
2: Para ter acesso às obras, basta acessar o site do Mac Livros ou o aplicativo e fazer o login com a conta do gov.br.
3: É por meio da conta gov.br que o cidadão tem acesso a mais de 4.600 serviços públicos.
2: E quem perdeu o acesso à conta precisava aguardar até 3 dias até ter o problema resolvido.
3: Para facilitar a vida do cidadão, o governo do Brasil lançou uma ferramenta que recupera o acesso ao gov.br de forma rápida e simples.
6: Meu INSS, meu SUS Digital, Enem Fies, Carteira de Trabalho Digital e Carteira Digital de Trânsito são alguns dos serviços mais demandados na plataforma gov.br. Atualmente são mais de 176 milhões de usuários. Para facilitar a vida de quem precisa recuperar o acesso à conta, em caso de perda ou troca do celular, por exemplo, o governo do Brasil desenvolveu uma ferramenta que simplifica esse processo. É o que explica o diretor do Departamento de Identidade Digital, Hudson Vinícius Mesquita.
7: Então, isso traz autonomia para o cidadão, muito mais rápido. rápido de fazer, não precisa envolver central de atendimento. A expectativa é que mais pessoas possam habilitar, se sentir confortáveis a utilizar essa camada de segurança.
6: O primeiro passo é atualizar o aplicativo do GovBR para ter acesso à opção de recuperação com e-mail. Na verificação em duas etapas, clicar na opção Estou com dificuldade para gerar código e seguir os passos. Será preciso fazer um reconhecimento facial para concluir o processo. Para o secretário de Governo Digital, Rogério Mascarenhas, além de facilitar a vida do cidadão, a ferramenta traz mais segurança.
8: Então a gente sempre está buscando que a segurança esteja em primeiro lugar, a gente está colocando a possibilidade de utilizar um e-mail que a pessoa cadastre para que ela possa fazer essa recuperação da conta sem qualquer procedimento administrativo, ou seja, ela mesma consegue fazer isso. A partir de um reconhecimento facial, ela já consegue fazer a recuperação da sua conta.
6: O passo a passo da ferramenta está disponível na internet em acesso.gov.br. Depois, é só clicar na aba Ajuda. Reportagem Nazi Brum.
2: Você já ouviu falar em phishing, uma palavra em inglês que se refere à pescaria?
3: O termo é usado para sites, e-mails ou mensagens falsos usados para recolher dados de quem usa a internet.
2: Esse e outros termos ligados ao mundo digital podem ser compreendidos por qualquer pessoa por meio de vídeos ou até mesmo histórias em quadrinhos.
3: Conhecer cada vez mais sobre o ambiente digital pode evitar golpes. Saiba mais na reportagem de Cleide Lopes.
9: Há 2 anos, a gaúcha Gisele Helgda recebeu uma ligação de um suposto atendente do Banco Digital, onde ela tinha conta. Do outro lado da linha, a informação era de que o cartão dela havia sido clonado. Assustada, ela seguiu as orientações do falso funcionário, forneceu dados pessoais e fez até reconhecimento facial. Ela não sabia, mas estava caindo em um golpe digital.
10: Fiz o reconhecimento facial e quando eu terminei o reconhecimento facial, a minha conta foi zerada. Era o valor que eu tinha para pagar o meu aluguel, a minha água, a minha luz.
9: Mensagens falsas, links suspeitos, roubo de senhas e tentativas de fraude estão entre os principais riscos para quem usa a internet. Por isso, o governo do Brasil aposta em mais uma estratégia: conscientizar a população por meio de vídeos, cartilhas e materiais educativos sobre os perigos e as armadilhas usadas por criminosos virtuais. Entre os lançamentos está a revista em quadrinhos, phishing e golpe. Golpes cibernéticos. Com linguagem simples e acessível, a publicação mostra como os golpistas agem e orienta sobre formas de proteção. Também foram lançados vídeos voltados especialmente para idosos e conteúdos com dicas de acesso seguro aos serviços do gov.br. Como explica o secretário do Governo Digital do Ministério de Gestão e Inovação em Serviços Públicos, Rogério Mascarenhas.
11: Levar a população de uma forma simples, através de vídeos, né, que estão disponíveis lá na nossa página do gov.br/PPSI, né, que é o Programa de Privacidade e Segurança da Informação. Vídeos que auxiliem as pessoas com pequenos cuidados e também as preocupações que a gente tem que ter aí em relação a essa forma de ataque, né, ou de abordagem que esses criminosos acabam fazendo na população.
9: O jornalista Felipe Camelo também já caiu em golpes virtuais. Seduzido por promoções imperdíveis na internet, fez compras de produtos que nunca chegaram.
12: Hoje a gente tem que ficar muito atento por promoções muito atraentes. Então você pega aquele produto, pega aquela loja, põe na internet, aí você vai ver o tanto de reclamações, aí por ali você já pode tirar um parâmetro, se é golpe ou se não é.
9: O especialista em tecnologia da informação, Marlon Prudente, explica que os principais cuidados, desconfiar de mensagens urgentes e procurar sempre os canais oficiais.
13: Se você recebe qualquer mensagem com esse senso de urgência, desconfie. Às vezes você recebe o WhatsApp ou qualquer outro meio não oficial, sai dali, vai no aplicativo do GovBR, vai no aplicativo do banco, porque tudo é digital, então se acontecer qualquer coisa desse tipo, você vai receber a notificação do próprio aplicativo oficial, do governo, do banco, ou qualquer outro que seja.
9: Segundo o governo federal, o Brasil é hoje referência em serviços digitais. São mais de 4.600 oferecidos por cerca de 250 órgãos públicos na plataforma gov.br. Reportagem Cleide Lopes.
2: Só reforçando, o material está disponível no site gov.br/governodigital, na aba Privacidade e Segurança.
3: E atenção, pescadores! O Ministério da Pesca e Aquicultura alerta sobre tentativas de golpe relacionadas ao Registro Geral da Atividade Pesqueira.
2: Segundo relatos dos próprios usuários do sistema Pesque Brasil, alguns estão recebendo mensagens falsas via aplicativo WhatsApp.

0: Os golpistas fazem o print da tela da consulta pública da licença e adulteram o documento.
1: Assim, quem está com a licença ativa é levado a acreditar que o documento está suspenso ou cancelado. Aí os golpistas solicitam pagamento para que a situação seja normalizada.
0: O Ministério ressalta que não cobra nenhum tipo de taxa para regularização da profissão.
1: Em caso de dúvida, procure informações apenas pelos canais oficiais. Pelo WhatsApp, no número código 61, telefone 3276-5073.
0: Mais informações do Ministério da Pesca, no endereço gov.br/mpa.
1: Para muitas mulheres, a independência financeira é um dos fatores cruciais para romper com ciclos de violência doméstica.
0: Agora, mulheres empreendedoras do setor do turismo em situação de vulnerabilidade terão acesso a condições especiais de crédito pelo novo Fundo Geral de Turismo.
1: A portaria prevê que beneficiárias solicitem suspensão temporária dos pagamentos por até 6 meses e também estabelece ampliação dos prazos de carência.
0: Durante o Fórum Internacional de Mulheres no Turismo em João Pessoa, o ministro do Turismo, Gustavo Feliciano, ressaltou que a medida busca criar uma rede de segurança para que mulheres vítimas de violência mantenham seus negócios.
2: Alguma mulher que for vítima ou tiver alguma dificuldade no enfrentamento de violência, ela vai ter uma carência maior de 180 dias nos prazos do FUGETUR, podendo dar uma mobilidade e uma tranquilidade maior para passar por esse problema de enfrentamento que ela foi vítima de violência e depois voltar a arcar com as parcelas do financiamento.
1: A solidariedade que salva vidas levou o Brasil a um resultado histórico.
0: No ano passado, foram realizados 31 mil transplantes de órgãos, o maior número já registrado no país.
1: E por trás de cada cirurgia está uma complexa rede de equipes e logística com um único objetivo: salvar vidas.
3: A espera pode durar meses, às vezes anos. Para Elisângela Alves, de Brasília, a segunda chance chegou graças a um gesto de amor da própria família.
4: O rim já estava bastante comprometido e o médico disse que o próximo passo seria começar a busca na família sobre quem poderia estar doando o órgão, né? E no futuro próximo eu entraria em uma hemodiálise.
3: Elisângela convivia com a insuficiência renal e dependia de tratamento constante, até que veio a compatibilidade e o transplante de um novo rim, doado pela irmã Márcia Alves.
5: Quando ela falou, preciso de um rim, eu falei, eu te dou um. E a gente brincando e tudo, e realmente deu tudo certo, graças a Deus, fizemos os exames, né, da compatibilidade, então podemos fazer a cirurgia. Estava super tranquila e segura em relação à minha decisão, correu tudo bem.
3: Hoje, recuperada, a Elisângela segue uma vida normal. Histórias como a dela ajudam a explicar um resultado histórico. O Brasil bateu recorde de transplantes em 2025. Foram 31 mil procedimentos realizados em todo o país, o maior número já registrado. Entre os procedimentos mais realizados estão os transplantes de córnea, rim, medula óssea, fígado e coração. A estrutura envolve hospitais, equipes médicas, centrais de transplante e logística aérea. No ano passado, foram realizados 4.808 voos para o transporte de órgãos e equipes, em parceria com companhias aéreas e a Força Aérea Brasileira. O governo do Brasil investiu R$1,5 bilhão no Sistema Nacional de Transplantes. Recursos que ajudam a ampliar equipes, acelerar diagnósticos e reduzir o tempo de espera de quem depende de uma nova chance. Uma estrutura complexa e que faz do Brasil um líder em transplantes na rede pública, destaca Patrícia dos Santos, coordenadora-geral do Sistema Nacional de Transplantes do Ministério da Saúde.
6: Demonstra o compromisso do Ministério da Saúde em fortalecer uma das maiores políticas públicas de transplantes do mundo. Esse financiamento é o que permite ampliar o acesso, reduzir as desigualdades regionais, qualificar os serviços e garantir que mais brasileiros tenham a chance de receber um transplante com segurança gratuitamente pelo SUS.
3: Mas apesar dos avanços, ainda existe um desafio importante. Hoje, cerca de 45% das famílias brasileiras ainda recusam a doação de órgãos, segundo dados do Ministério da Saúde. Pela legislação brasileira, a doação só ocorre com autorização dos parentes. Para quem aguarda na fila, a possibilidade de um transplante depende desse consentimento, explica o nefrologista Dr. Geraldo Freitas.
7: Falar da intenção de ser doador, caso isso aconteça, isso é importante, porque é imprevisível quando a situação de morte cefálica vai acontecer. Se estiver conversado com a família, a probabilidade de a gente efetivar um doador é muito maior do que se isso não tivesse sido comentado em nenhum momento.
3: O Sistema Único de Saúde responde por cerca de 86% dos transplantes realizados no país. O atendimento inclui exames, cirurgia, acompanhamento médico e medicamentos, tudo de forma gratuita. Reportagem Pablo Mudim.
0: E essas foram as notícias do Governo do Brasil.
1: Uma realização da Secretaria de Comunicação Social.

0: Geral da Presidência da República.
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0: Fique agora com as notícias do Poder Judiciário e do Congresso Nacional. Uma boa noite e um bom fim de semana.
1: A gente volta na segunda-feira. Boa noite para você.
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4: No Dia Mundial do Meio Ambiente, a STF relembra decisões que fortaleceram a proteção ambiental no Brasil.
5: Supremo começa a julgar recurso apresentado pelo ex-deputado Roberto Jefferson.
4: TSE divulga distribuição do Fundo Especial de Financiamento de Campanha para as eleições 2026.
5: Boa noite, eu sou Marcela Luiza.
4: E eu sou Walter Lima.
5: Hoje, 5 de junho, é o Dia Mundial do Meio Ambiente.
4: E para celebrar a data, o Supremo Tribunal Federal relembra algumas decisões que consolidaram a proteção ambiental como um direito fundamental previsto em nossa Constituição. Marta Ferreira.
6: Neste Dia Mundial do Meio Ambiente, algumas das principais decisões da Corte merecem destaque. Em relação ao Fundo Clima, em 2022, o STF determinou a retomada do funcionamento do Fundo Nacional sobre a Mudança do Clima, mecanismo do governo federal criado para financiar projetos de enfrentamento às mudanças climáticas. Em relação às queimadas e ao desmatamento na Amazônia e no Pantanal, a Corte reconheceu falhas estruturais na execução de políticas de enfrentamento das queimadas e determinou a elaboração e a implementação de planos de combate a incêndios e desmatamento e o fortalecimento de órgãos de fiscalização e a coordenação entre a União e os estados da Amazônia e do Pantanal.
5: O Supremo Tribunal Federal começou a julgar nesta sexta-feira um recurso apresentado pelo ex-deputado Roberto Jefferson contra uma multa de R$ 452 mil ligada à condenação dele em 2024.
4: O julgamento ocorre no plenário virtual e está previsto para terminar em 15 de junho. Pablo Lemos.
7: O ex-deputado Roberto Jefferson foi condenado a pagar a multa em um processo no qual foi sentenciado a 9 anos de prisão por calúnia, homofobia e por incitação à prática dos crimes de abolição do Estado Democrático de Direito e de dano qualificado. A defesa recorreu alegando que ele não tem condições financeiras de arcar com o valor. Mas o relator do caso no Supremo Tribunal Federal, ministro Alexandre de Moraes, rejeitou o pedido. Ele destacou que o valor de mais de R$ 452 mil pode ser parcelado em 18 vezes, como condição para a progressão de regime.
5: O Tribunal Superior Eleitoral divulgou os valores do Fundo Especial de Financiamento de Campanha, destinados aos partidos políticos para as eleições gerais de 2026.
4: Ao todo, R$ 4,9 bilhões vão ser distribuídos entre 30 partidos, de acordo com os critérios estabelecidos na legislação eleitoral, considerando a representatividade das legendas no Congresso Nacional. Fábio Ruas.
8: O PL vai receber o maior valor, R$ 881 milhões e 700 mil. Em seguida, o PT, com R$ 615 milhões e 400 mil. E depois o União, com algo em torno de R$ 526 milhões e 200 mil. Juntas, as três legendas concentram quase 40% do montante distribuído pelo Fundo Eleitoral, que é custeado pela União em ano eleitoral. O objetivo do fundo é financiar campanhas de candidatas e candidatos.
5: Justiça Federal paralisa licenciamento de terminal de gás natural liquefeito em Barcarena, Pará.
4: A ação atende a pedido do Ministério Público Federal. Sabrina Menezes.
9: A decisão paralisou o avanço do licenciamento ambiental e a implantação do terminal de gás natural liquefeito de Barcarena, no Pará. A decisão reconheceu argumentos do MPF e o risco de danos irreversíveis aos modos de vida das comunidades tradicionais e ao meio ambiente, caso o projeto avançasse sem os estudos adequados. Na sentença, a Justiça estabelece diversas obrigações ao governo do Pará, à Termogás e ao INCRA, como a proibição de emissão de licenças e a suspensão de atividades ligadas ao empreendimento, sob pena de multa diária de R$ 50 mil em caso de descumprimento.
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5: Uma boa noite.
4: Bom fim de semana e até

0: segunda-feira.
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2: Está no ar o Jornal do Senado.
3: Eu sou Paula Groba.
4: E eu sou Humberto Pinheiro.
3: E estes são os destaques de hoje do Jornal do Senado, que começa agora.
4: Proposta garante proteção total a fundos de previdência afetados pelo Banco Master.
3: A autonomia do Banco Central com orçamento próprio está na pauta da Comissão de Constituição e Justiça.
4: Tarifaço. Senadora pede diálogo com os Estados Unidos para proteger exportações do Brasil.
3: Boa noite.
4: Boa noite.
3: Um projeto apresentado no Senado quer evitar prejuízos a aposentados e pensionistas de estados e municípios que investiram recursos no Banco Master.
4: A proposta amplia a cobertura do Fundo Garantidor de Créditos para assegurar a devolução integral dos valores aplicados. Repórter Marcela Cunha.
5: A proposta foi apresentada pelo senador Renan Calheiros, do MDB de Alagoas. Na prática, o projeto obriga o FGC, uma espécie de seguro dos bancos, a garantir a devolução integral dos recursos que tenham sido aplicados no Banco Master. Hoje, essa garantia tem limite de até R$ 250 mil por CPF ou CNPJ, por instituição ou conglomerado financeiro, e é financiada pelos próprios bancos. Segundo Renan, a medida quer evitar que aposentados e pensionistas sejam prejudicados por essas aplicações.
6: O meu projeto, ele parte de um princípio claro. Não é justo que o segurado beneficiário do regime previdenciário arque com prejuízo decorrentes de eventuais irregularidades ou má gestão ou roubalheira mesmo por parte de instituições financeiras.
5: Críticos da proposta afirmam que a cobertura integral pode transferir para o sistema bancário o prejuízo de aplicações de risco feitas por gestores públicos. Na justificativa do projeto, Renan Calheiros defende que a medida não impede a investigação de gestores públicos que tenham agido com dolo ou má fé e evita que fundos de previdência arquem com o prejuízo. Juízo.
3: Escola, profissão e menos violência. Essa é a equação defendida por parlamentares que querem expandir a educação profissional e tecnológica no Brasil.
4: A avaliação é que a formação técnica abre portas para o emprego e afasta jovens da criminalidade. Repórter Lana Dias.
7: De acordo com o Anuário Brasileiro de Segurança Pública, em 2024, mais de 72 mil adolescentes foram apreendidos por cometerem atos infracionais, que é o crime ou contravenção penal praticados por menores de 18 anos. O fortalecimento da educação e da profissionalização de jovens se mostra fundamental na prevenção desse índice, que já vem diminuindo em relação aos anos anteriores. Para o senador astronauta Marcos Pontes, do PL de São Paulo, presidente da Frente Parlamentar em Favor da Educação Profissional e Tecnológica, a inserção de adolescentes nessa modalidade de ensino pode melhorar a qualidade de vida e ainda contribuir com a mão de obra qualificada no país.
8: Pois se transforma em cidadãos produtivos para o país, que vão ser felizes, ter suas famílias, ter sucesso na vida. Então, o ensino profissionalizante, ele é muito mais do que o objetivo só do lado corporativo, do lado executivo, do lado das empresas, mas muito também do lado social.
7: Ele ainda afirmou que a ampliação da educação profissional depende de esforços conjuntos entre os setores público e privado.
8: Não são só os estados e os municípios, tem que ser um conjunto em parceria com as empresas. Um dos problemas que é muito claro em se ver é a participação maior necessária das empresas dentro das escolas e as escolas recepcionarem melhor as empresas. As empresas sabem qual é a necessidade.
7: A Frente Parlamentar, em atividade desde 2025, busca aprimorar a legislação, fiscalizar políticas públicas e ampliar o investimento em educação profissional e tecnológica no Brasil.
3: E a Comissão de Constituição e Justiça pode votar na próxima reunião a proposta de emenda à Constituição que busca assegurar orçamento próprio e autonomia operacional ao Banco Central.
4: A PEC está sendo discutida há 2 anos na CCJ. As informações com o repórter Bruno Lourenço.
9: A proposta que busca assegurar ao Banco Central autonomia técnica, administrativa, orçamentária e financeira foi apresentada em 2023 pelo senador Vanderlan Cardoso, do PSD de Goiás. Passou por uma audiência pública e foi assunto em sabatinas de diretores e presidentes do BC desde então. O relator, senador Plínio Valério, do PSDB do Amazonas, acredita que a proposta já está madura e defende a urgência da matéria para dar condições do banco defender o real, o sistema financeiro e manter o PIX livre de pressões.
10: O grosso modo, o PIX é do Banco Central. Não pode emprestar, não pode ceder, não pode vender, não pode fazer nada. É do Banco Central. E mais, não pode cobrar taxa de pessoa física. Isso é a garantia que todo brasileiro quer.
9: A proposta retira o Banco Central de vinculação a

0: Ministério ou a qualquer órgão ou sistema da administração pública e de tutela ou subordinação hierárquica.
1: Somente 10% das ações do Programa de Proteção e Promoção da Saúde Menstrual voltado a mulheres e meninas de baixa renda foram executados até hoje.
2: A política pública é fruto de legislação aprovada pelo Congresso, mas enfrenta obstáculos com a falta de orçamento. Repórter Marcela Diniz.
3: Criado por lei em 2021, o Programa de Proteção e Promoção da Saúde Menstrual tem entre suas ações principais a oferta gratuita de absorventes e outros itens de higiene para pessoas em situação de rua ou extrema vulnerabilidade, privadas de liberdade e estudantes de baixa renda da rede pública. No Senado, a proposta teve como relatora Zenaide Maia, do PSD do Rio Grande do Norte.
4: A Unicef, antes da pandemia, já mostrava que 4 milhões não tinham acesso a itens mínimos de cuidados menstruais. Um assunto que não era muito falado.
3: Mas somente 10% das ações do programa foram executadas até agora. Diagnóstico feito durante a audiência de conciliação entre União, Ministérios e a ONG Crioula, que desde 2022, por meio de ação civil pública, vem cobrando a efetiva implementação da política. Juliana Martins, representante da ONG, espera que o programa seja aprimorado com urgência e que o Parlamento fortaleça a fiscalização e o orçamento das ações de saúde menstrual.
5: O Parlamento tem um papel fundamental, em especial quando a gente pensa em qual é o orçamento destinado, né, para reduzir as barreiras com relação ao acesso.
3: Entre as falhas detectadas no programa de saúde menstrual estão barreiras digitais que dificultam o acesso de pessoas em situação de vulnerabilidade, falta de transparência no orçamento e de articulação entre os ministérios envolvidos.
1: O senador Hermes Klan, do PL de Santa Catarina, defendeu que os programas sociais sejam uma porta de saída da pobreza, com foco na geração de empregos, no empreendedorismo e na qualificação profissional.
2: Segundo ele, mais de 112 mil famílias catarinenses deixaram o Bolsa Família entre 2023 e 2026 após aumentarem a renda, o que, na sua avaliação, demonstra que desenvolvimento econômico e inclusão social podem avançar juntos.
6: Mais importante do que o número de pessoas que ingressam em programas sociais é o número de pessoas que conseguem sair deles por terem conquistado autonomia econômica. O emprego, a renda e a oportunidade continuam sendo instrumentos mais eficazes de transformação social.
1: E a senadora Tereza Cristina, do PP de Mato Grosso do Sul, alertou para os possíveis impactos da investigação comercial aberta pelos Estados Unidos. Ela destacou que produtos como suco de laranja, café e carnes estão fora das tarifas, mas setores como máquinas, madeira e etanol ainda podem ser afetados.
2: A parlamentar defendeu a continuidade das negociações para evitar prejuízos às exportações brasileiras com o aumento das tarifas.
7: Essa investigação ela está sobre 76 países, não é só o Brasil, para esclarecer. Então, eu acho que agora é continuar negociando para ver se a gente consegue estancar, vamos dizer, essas tarifas de 25%, porque inviabilizam realmente aqueles segmentos, aqueles setores que serão tarifados com 25%.
2: Com edição de Paulo Groba e trabalhos técnicos de Eliseu Caires, o Jornal do Senado fica por aqui. Acompanhe agora as notícias do Tribunal de Contas da União e da Câmara dos Deputados. Boa noite.
1: Boa noite e um bom fim de semana.
8: Minuto do TCU.
9: O Tribunal de Contas da União fez auditoria para avaliar se as regras do Bolsa Família estão sendo cumpridas e como está o acompanhamento do programa. A fiscalização também verificou programas de transferência de renda implementados por estados e municípios. Em todo o país, foram encontradas quase 230 ações com propostas semelhantes ao Bolsa Família. Um dos maiores problemas está na falta de integração de dados com o CadÚnico. O ministro relator do processo no TCU, Jorge Oliveira, explicou as consequências desse tipo de falha.
10: Na prática, isso significa que os entes federativos frequentemente não conseguem saber de maneira integrada quem está recebendo benefícios, quanto está recebendo e se há acúmulo indevido ou ausência de proteção social.
9: Somente em 2025, cerca de 890 mil famílias habilitadas aguardavam aprovação para entrar no Bolsa Família. 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
11: Proposta cria estratégia nacional para enfrentar impactos do vício em jogos.
12: Comissão proíbe posse de armas para quem estiver sob medida protetiva.
11: Dependentes de vítimas de violência terão prioridade na matrícula escolar.
12: Projeto de lei aumenta a punição para o crime de ultraje a culto religioso.
11: Boa noite. Proposta aumenta a pena para o crime de ultraje a culto religioso e impede que manifestações de fé em cerimônias sejam enquadradas como crime de preconceito. A repórter Daniele Lessa explica as medidas.
13: A Comissão de Constituição e Justiça da Câmara dos Deputados aprovou o projeto que aumenta a punição para o crime de ultraje a culto religioso e para o impedimento ou perturbação de atos religiosos. O texto aprovado foi a versão elaborada pelo relator, deputado pastor Marco Feliciano, do PL de São Paulo. Hoje, o Código Penal prevê pena de detenção de 1 mês a 1 ano para quem zombar de alguém por motivo de crença, impedir cerimônia religiosa ou vilipendiar ato ou objeto de culto. Com a proposta aprovada na CCJ, a pena passa a ser de reclusão de 2 a 4 anos, além de multa. O texto também estabelece que, se houver emprego de violência, a pena será aumentada em 2/3. Outra mudança altera a lei que trata dos crimes de preconceito. O novo texto deixa claro que não constitui crime a manifestação de crenças, sermões, pregações, culto, ensino ou orientação religiosa realizados em atividades de caráter religioso ou litúrgico, mesmo que transmitidos pela internet ou por outros meios de comunicação, como explica o relator, pastor Marco Feliciano.
14: Por exemplo, se um pastor ou um padre ou uma pessoa que é espiritualista estiver no exercício da sua fé, no exercício da sua função, e ela criticar uma outra religião, isso seria intolerância religiosa? É claro que não, porque a maioria das religiões praticam aquilo que nós chamamos de proselitismo, ou seja, eles tentam converter as pessoas. E no mundo em que nós vivemos hoje, do politicamente correto sendo impregnado na mente das pessoas, muitas pessoas, tanto padres como pastores e outros entes de religiões espiritualistas, estão sendo punidas, processadas por intolerância religiosa, quando na verdade eles estão apenas praticando a sua fé.
13: A proposta que aumenta a pena para o crime de ultraje a culto religioso e impede que manifestações de fé em cerimônias sejam enquadradas como crime de preconceito ainda precisa ser analisada pelo plenário da Câmara. Se aprovada, seguirá para o Senado. Da Rádio Câmara de Brasília, Daniele Lessa.
15: Educação.
16: Câmara aprova projeto que garante prioridade na matrícula escolar para dependentes de mulheres vítimas de violência doméstica. A repórter Sofia Peçanha tem os detalhes.
17: A Câmara dos Deputados aprovou o projeto que dá prioridade na matrícula escolar para dependentes de mulheres vítimas de violência doméstica em escolas próximas de sua nova residência. A proposta, apresentada pelo deputado Rômulo Gouveia, altera a Lei Maria da Penha. A medida assegura prioridade à mulher em situação de violência doméstica e familiar para matricular ou transferir seus dependentes para a instituição de ensino mais próxima de seu domicílio, seja pública ou particular. Para ter direito à prioridade, a mulher deverá apresentar documentos que comprovem o registro de ocorrência policial ou processo judicial relacionado à violência doméstica. O texto aprovado também permite que o juiz determine, como medida protetiva de urgência, a matrícula ou transferência do aluno, mesmo que não haja vaga na instituição mais próxima do novo domicílio. Além disso, o juiz determinará a devida comunicação ao conselho tutelar competente para acompanhamento. Segundo a justificativa, a interrupção da trajetória escolar resulta em imenso prejuízo para as famílias, já submetidas a pesado trauma psicológico e social, como explica o parecer da deputada Laura Carneiro, do PSD do Rio de Janeiro, lido na Comissão de Constituição e Justiça, pelo deputado Helder Salomão, do PT do Espírito Santo.
18: Tal medida protege ainda mais a mulher vítima de violência doméstica e seus dependentes, garantindo-lhe o direito fundamental à educação em meio a um contexto tão difícil de afastamento do lar em razão da violência doméstica.
17: O projeto que garante à mulher vítima de violência doméstica prioridade para matricular filhos ou dependentes em escolas próximas de sua nova residência segue para análise do Senado. Da Rádio Câmara de Brasília, Sofia Peçanha.
15: Comissões.
11: Avança na Câmara o projeto que cria uma estratégia nacional para enfrentar os impactos do vício em jogos.
16: A proposta já foi aprovada em todas as comissões temáticas da Câmara e está pronta para ser incluída na pauta de votação do plenário. A reportagem é de Maria Neves.
19: A Comissão de Saúde da Câmara aprovou o projeto do deputado Rui Carneiro, do Podemos da Paraíba, que institui uma estratégia nacional para cuidar de pessoas afetadas pelo vício em jogos e apostas, principalmente por meio da internet. O texto aprovado prevê uma rede de apoio formada por diferentes áreas do governo para enfrentar os impactos sociais e de saúde decorrentes do vício em apostas. De acordo com a relatora, a deputada Jandira Fegali, do PCdoB do Rio de Janeiro, devido à facilidade de acesso por meio do celular, a compulsão por jogos atinge uma parcela cada vez maior da população. Segundo a parlamentar, os mais afetados ainda são os homens, mas o problema já começa a atingir também mulheres e adolescentes.

0: adolescentes.
1: E o que a gente vê é que em torno de entre 2 e 10% da população já começa a ter sintomatologia da dependência. Então é preciso que a gente institua uma política de prevenção, campanhas educativas, ao mesmo tempo de acolhimento, de assistência individualizada e confidencial. O Ministério da Saúde já faz hoje, já instituiu o teleatendimento gratuito, mas nós estamos estendendo todo esse tratamento, não só o SUS, mas também o sistema de assistência social e a rede de atenção psicossocial.
0: Dentre as ações previstas na proposta, constam acompanhamento médico e psicossocial para os indivíduos e seus familiares. A medida prevê ainda a criação de grupos de apoio baseados na experiência, a realização de campanhas e a publicação de materiais didáticos, com foco especial na proteção de crianças e adolescentes, e a cooperação com operadoras de apostas para detectar comportamentos de risco. Jandira Fegali defende também a limitação das propagandas de sites de apostas e o aumento da taxação das empresas de jogos online, conhecidas como bets. A deputada ressalta que, como a sede da maioria dessas empresas fica no exterior, o dinheiro também sai do país, o que retira recursos, inclusive, das políticas de atenção a pessoas que desenvolvem compulsão por jogos. A relatora lembrou que recentemente o país aumentou a taxação das bets, que era de 12% e vai chegar a 18%, mas para ela ainda é pouco. Segundo afirma, há países que cobram até 40% de imposto dessas empresas. Da Rádio Câmara de Brasília, Maria Neves.
2: O projeto que institui uma estratégia nacional para cuidar de pessoas afetadas pelo vício em jogos e apostas também já foi aprovado pelas Comissões de Finanças e Tributação e de Constituição e Justiça. O texto segue para análise no plenário da Câmara.
3: Saúde.
4: Comissão aprova projeto que prevê expansão da telemedicina nos municípios. A repórter Júlia Lopes nos conta os passos para a adoção da medida.
5: As teleconsultas têm se tornado uma alternativa para ampliar o acesso aos serviços do Sistema Único de Saúde, o SUS. Elas permitem atender um maior número de pessoas e chegar a regiões mais distantes no país. Nesse cenário, a Comissão de Saúde da Câmara dos Deputados aprovou um projeto de lei que cria a política de expansão da telesaúde no SUS. Atualmente, cerca de 10% dos municípios brasileiros oferecem serviços de medicina online à população, segundo o levantamento da Frente Nacional dos Prefeitos. Com a nova política, o governo federal deverá apoiar estados e municípios na ampliação desse atendimento, com prioridade para regiões mais vulneráveis e de difícil acesso. O texto prevê a criação de programas federais com apoio técnico e financeiro. Entre as medidas estão investimentos em conectividade, aquisição de equipamentos para unidades do SUS, capacitação de equipes e desenvolvimento de novos modelos de atendimento digital. A proposta também cria a Base Nacional de Telemedicina e Telesaúde, que deve integrar os dados de atendimento virtuais em todo o país, facilitando o acesso às informações de saúde. Para a relatora do projeto, a deputada Adriana Ventura, do Novo, de São Paulo, a iniciativa ajuda a enfrentar desigualdades regionais, amplia o acesso à saúde e permite a unificação de dados da população como prontuário eletrônico em um único sistema.
6: O objetivo, basicamente, é que a gente amplie isso com uma base única. Então, a gente precisa trabalhar interoperabilidade, precisa dar mais acesso para as pessoas, principalmente as pessoas que hoje não têm acesso. Então, o objetivo desse é fazer uma integração e fazer com que haja um compromisso dessa integração de estados, municípios e também planos de saúde que também atendem o SUS.
5: Os estados e municípios deverão incorporar a telesaúde em seus planos permanentes de cuidado, definindo metas e indicadores compatíveis com a realidade local. De acordo com o Ministério da Saúde, em 2025, 76% da população brasileira depende diretamente do SUS. O sistema realiza por ano 2,8 bilhões de atendimentos e conta com cerca de 3,5 milhões de profissionais em atuação. O projeto, que busca aumentar a participação da telesaúde no SUS, segue agora para análise na Comissão de Finanças e Tributação. Da Rádio Câmara de Brasília, Júlia Lopes.
3: Agricultura.
2: A Comissão de Agricultura aprova a erradicação da leucena, planta invasora no Cerrado. O repórter José Carlos Oliveira explica os problemas causados pela praga.
7: A Comissão de Agricultura da Câmara dos Deputados aprovou a proposta de controle, manejo e erradicação progressiva da leucena, uma leguminosa originária da América Central. A planta exótica invasora se disseminou descontroladamente em vários biomas brasileiros, sobretudo em áreas do Cerrado, no Centro-Oeste. O autor do projeto de lei, deputado Otto Alencar Filho, do PSD,

0: Silvio Pastoril.
1: Para o controle gradual da planta, o projeto de lei prevê campanhas educativas, linhas de financiamento, assistência técnica e extensão rural voltadas à substituição da leucena por espécies alternativas. Áreas rurais que cultivam a planta terão até 10 anos para erradicá-la. O texto ainda proíbe o plantio de leucena em áreas de preservação permanente, unidades de conservação de proteção integral, florestas públicas, terras indígenas e territórios quilombolas. A proposta de erradicação da leucena ainda vai passar pela análise das comissões de meio ambiente, de finanças e tributação e de Constituição e Justiça. Da Rádio Câmara de Brasília, José Carlos Oliveira.
2: Justiça.
3: Comissão aprova projeto que aumenta a proteção para vítimas de violência, exigindo que o juiz escute a mulher antes de decidir pela revogação de medidas protetivas do agressor.
4: O projeto está pronto para entrar na pauta do plenário da Câmara, como informa a repórter Silvia Munhato.
5: A Comissão de Constituição e Justiça da Câmara aprovou o projeto que determina que, antes de decidir sobre a revogação de medidas protetivas de urgência do agressor, o juiz escute a mulher vítima de violência doméstica e familiar e verifique se ela não está em risco. Além disso, a proposta determina a realização da chamada audiência de admoestação para a soltura de agressor em caso de revogação de prisão preventiva. É o que explica a relatora, a deputada Laura Carneiro, do PSD do Rio de Janeiro.
6: E o juiz vai dizer para ele, olha só, o senhor, se descumprir, vai acontecer isso. Se o senhor deixar de cumprir as medidas protetivas, vai acontecer isso. Ou seja, ele de alguma maneira vai fazer com que o agressor repense qualquer possibilidade de reincidência naquela conduta.
5: A audiência deverá ser realizada em até 48 horas da decisão de soltar o réu. As medidas serão inseridas na Lei Maria da Penha. Laura Carneiro defendeu que o contato com a vítima deve ser realizado pela equipe técnica da vara especializada, por equipamento da rede de enfrentamento à violência da região, de seu domicílio, ou ainda pelo próprio juízo da vara de violência doméstica e familiar. Entre as medidas protetivas previstas na Lei Maria da Penha estão a suspensão do porte de arma, o afastamento do lar ou a proibição de aproximação da vítima. A proposta que aumenta a proteção para a mulher vítima de violência deverá ser analisada agora pelo plenário da Câmara. Da Rádio Câmara de Brasília, Silvia Munhato.
2: Segurança Pública.
3: Pessoas que estiverem cumprindo medidas protetivas com base na Lei Maria da Penha podem ter suspenso o direito a ter armas de fogo. Proposta nesse sentido está sendo examinada pela Câmara. A reportagem é de Luiz Cláudio Canuto.
7: A Comissão de Segurança Pública da Câmara aprovou projeto que impede que pessoas que estejam em cumprimento de medidas protetivas com base na Lei Maria da Penha tenham ou comprem armas de fogo e munições. O texto aprovado é uma nova versão da proposta feita pelo relator, deputado Aloysio Mendes, do Republicanos do Maranhão. De acordo com a nova redação, a suspensão do direito a armas vira uma medida obrigatória até a revogação da medida protetiva ou o arquivamento do caso. Para garantir o cumprimento da lei, o relator incluiu a exigência de uma certidão negativa de medidas protetivas para quem queira comprar ou portar armas de fogo no Brasil. É uma mudança no Estatuto do Desarmamento. Ao juiz, caberia comunicar a decisão a diversos órgãos, como o Exército, no caso de atiradores esportivos, a Polícia Federal, para quem é caçador, e também às empresas de segurança, caso seja um emprego do acusado de agressão. Entre as mudanças feitas, o relator tirou do texto original a previsão de novas penas para tentativas de compra de armas, porque a legislação penal já prevê punições para uso e porte ilegais. Também ficou de fora a criação de novos canais de atendimento específicos, porque já existe o número 180 para denúncias de violência contra a mulher. O texto original tratava apenas do registro de agressão em inquéritos, mas o relator vinculou a proibição à concessão da medida protetiva. Aloysio Mendes acha que a vinculação dá maior eficácia jurídica e rapidez à segurança da vítima.
8: Nós temos estatísticas recentes que dizem que quase 58% dos crimes cometidos contra as mulheres são praticados com armas de fogo. Aprovamos na Comissão de Segurança Pública e Combate ao Crime Organizado por unanimidade. E esse projeto vai coibir ainda mais a prática desse tipo de crime.
7: O texto já foi aprovado pela Comissão de Defesa dos Direitos da Mulher e agora está na Comissão de Constituição e Justiça. Mas pode ser votado pelo plenário porque está em regime de urgência. Da Rádio Câmara de Brasília, Luiz Cláudio Canuto.
2: Votação.
4: Oficiais de justiça e fiscais agropecuários podem ser incluídos entre as categorias autorizadas a portar armas. O repórter Antônio Vital tem as informações.
9: Ganhou o regime de urgência e pode ser votado a qualquer momento no plenário da Câmara, projeto que autoriza o porte de armas de fogo por oficiais de justiça e auditores fiscais federais agropecuários. O projeto altera o Estatuto do Desarmamento para incluir essas duas categorias entre aquelas que têm direito ao porte de arma. Hoje,

0: Essa autorização já vale para policiais, militares e outras carreiras ligadas à segurança pública, desde que cumpram os requisitos legais, como comprovação de capacidade técnica e aptidão psicológica. De acordo com a proposta, esses profissionais poderão portar arma de fogo de propriedade própria ou fornecida pela instituição, inclusive fora do horário de serviço, com validade em todo o território nacional, conforme as regras previstas em lei. Relator da proposta, o deputado Jonas Donizete, do PSB de São Paulo, argumentou que a medida reconhece o risco enfrentado por esses profissionais no exercício das funções. Segundo ele, oficiais de justiça e auditores fiscais atuam diretamente na execução de decisões judiciais e em atividades de fiscalização, muitas vezes sob tensão e ameaças. O porte de armas para oficiais de justiça foi defendido pelo deputado Coronel Meira, do PL de Pernambuco.
1: Porte de arma para o oficial e oficial de justiça, para poder se defender verdadeiramente de tudo que acontece na rua. Ele é o elo exatamente da justiça, dos tribunais de justiça com o povo brasileiro. E ele precisa ter um mínimo de conforto, que é poder, se quiser, estar armado para defender a sua vida e muitas vezes a vida de quem o acompanha no seu momento do trabalho, em todos os locais, em todos os rincões do nosso Brasil.
0: Com regime de urgência, o projeto que autoriza o porte de arma para oficiais de justiça pode ser votado diretamente no plenário da Câmara, sem passar pela análise das comissões permanentes da Casa. Da Rádio Câmara de Brasília, com informações de Daniele Lessa, Antônio Vital.
2: Termina agora o jornal Câmara dos Deputados, produzido pela Rádio Câmara. O programa teve trabalhos técnicos de Wellington Teles e a apresentação de Tessia Guimarães e Luciana Vieira. Uma boa noite para você.
3: A Voz do Brasil está de volta na segunda-feira. Boa noite e bom fim de semana.
4: 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Boa noite. 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

Oi, boa noite, paixãozinha. Tudo bem com você? Eu sou o Edu. Já tô aqui com você nessa noite de sexta-feira. O final de semana chegou. Bom, teve feriado, né? Ontem, para muita gente, o final de semana já tá desde quinta-feira que você tá emendando, você tá com quem você gosta, tá curtindo, tá se divertindo, tá se apaixonando, tá se amando. Tá amando alguém. Então aproveite, seja bem-vinda, seja bem-vindo ao nosso Cantinho do Amor. A partir de agora começa o programa mais romântico de todos os tempos. E aqui você sabe, você ouve as músicas mais apaixonantes, aqui você abre o seu coração e manda aquela declaração para quem você mais gosta. Nosso número, que a partir de agora fica à sua disposição, é o 9198-441-6545. Seja bem-vinda, seja bem-vindo. Ligou o rádio agora, põe o Edu aí no seu rádio. Me leva junto com você. Eu vou de carona, para onde você for, a gente vai estar junto sempre. Até o finalzinho do programa. Põe o Edu no seu fone de ouvido também. Vai me ouvindo aí até acabar o programa com as músicas mais românticas. Põe o Edu na sua caixinha de som também. Aumenta o volume. A gente só vai tocar músicas bem gostosas, aquelas bem lindas, aquelas músicas que tocam o nosso coração. Falar do amor é o que a gente faz aqui toda noite. A gente sonha acordado com quem a gente gosta, a gente faz a conexão de corações, de pensamentos, a gente traz a pessoa que a gente gosta mais pertinho pra gente. E falar de amor é isso. São duas pessoas que viveram histórias diferentes, que se cansaram em tempos diferentes e se encontraram justamente quando já não precisavam mais ser salvas. Mas aí elas se encontraram. E hoje elas estão escrevendo uma nova história. Que bom ter você aqui no nosso Cantinho do Amor. Chegue, entre. Fique à vontade. A partir de agora começa o nosso Love Songs. Programa mais romântico das suas noites. Hoje é sexta-feira, mas com aquele climinha de fim de semana. Para começar a nossa noite, Tears for

Fears. Faltam 2 minutos para as 10 da noite, horário em Brasília. Vem ficar aqui comigo, vem? Estou te esperando. Manda seu recado, participe, grave seu áudio.

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E Love Songs é pra isso, é pra acalmar o seu coração. Fica aqui com a gente. Entre em nosso cantinho do amor. Fica à vontade, mande aquela declaração de amor pra quem você mais gosta. E se inscreva para ganhar os nossos mimos de hoje. São 3 camisetas de 2026 para você continuar colecionando, né? Continuar colocando na sua coleção. Essas são desse ano. Na primeira hora, a gente tem 4 mini perfumes da Amaca com fragrâncias com alto.

pra fixação, você vai amar. E uma mais cheirosa que a outra. Na segunda hora tem a camiseta com o kit de shampoo e condicionador de 500ml da Isabelis Cosméticos. Na terceira hora, além da camiseta, tem o kit Visela com Stick Blush Red Mocha, lapiseira Sherry para os olhos, tem o blush compacto do kit Visela e mais um batom líquido também, que todo mundo adora. Visela é aquela marca do Panda Córneo, viu? Para fechar o Love Songs, já na madrugada do sábado, tem caixinha de som com Bluetooth. Você vai amar também, para você ficar ouvindo o programa onde você estiver. Aí você leva a caixinha com você. Para participar, 9198-441-6545. Aproveita, já abre o seu coração e mande aquela declaração de amor. Vamos ficar aqui com a gente? Esse é o programa mais romântico das suas noites. E é um prazer ter você aqui no nosso Cantinho do Amor. Victor e Léo.

Ela tive muito mais amor com Bruno Marrone se não tivesse ido. 10h34, horário em Brasília. Sabe de uma coisa? Não há nada mais bonito no mundo do que a reciprocidade. Saber que o mesmo carinho que você entrega para a pessoa que você gosta é o carinho que você recebe de volta. E a gente acaba se apaixonando pela forma como a pessoa repara nos nossos detalhes. Pelo sorriso que ela dá, que ela desarma qualquer dia ruim. E por essa sensação mágica de fazer com que a gente se sinta verdadeiramente querido e amado por alguém. E aí, sabe o que acontece? Desde então, o nosso lugar favorito no mundo é qualquer um, desde que seja ao lado dessa pessoa.

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8: 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Tá tudo bem com você?
5: Pode ser.
8: Esse é o horário de dar aquela desacelerada. Depois de mais uma semana,
5: 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Semana todo domingo, curtinho. Às 8 da manhã.
8: Semana, na rádio
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8: você
5: é
8: aproveitar.
5: E muito
8: você ficar
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8: que
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8: você mais gosta.
5: No seu domingo.
8: Eu sou família você. Perdi a
9: tempo. Correndo encontrar esse seu amor.
8: Vou falar pra ele ou pra ela te encontrar. E aproveitem bastante. Sem briga, sem discussão, sem nada. Apenas curtindo os dois. Trocando palavras de amor, gestos, carinho. Aproveitem. Fiquem bem juntinhos. Ouvindo as músicas mais românticas, fiquem aqui com a gente. No nosso cantinho do amor, desde que o Love Songs faz a trilha sonora pra você. Aí você surpreende quem você gosta, se ela tá chegando, se ele tá chegando, você já manda aquela declaração de amor, mesmo que já estejam juntos. 9198-441-6545. A trilha sonora fica por nossa conta. Essa é uma versão de um grande clássico do Stevie Wonder, Lady. A Gal Costa gravou como nada mais. 10h42, horário de Brasília.

0: Falei!
1: Nativa Eduardo Costa, pronto, falei aqui no nosso cantinho do amor. Maria Rita do Nascimento, 6413. Oh, minha linda, parabéns. Tá ganhando o nosso primeiro kit de hoje, viu? Um beijo do Cicado pra você. Tá levando a camiseta da coleção 2026. Pra você completar sua coleção. E 4 mini perfumes da Amaca com fragrâncias com alta fixação. E aquele cheirinho de sucesso que cabe no seu bolso. Maria Rita, semana que vem você traz um documento seu com foto, tá bom? Um documento seu também, normal. Aí você vem buscar o seu kit. Próxima hora tem mais uma camiseta e tem shampoo e condicionador da Isabelles Cosméticos. Daqui a pouquinho tem muito mais para você. Continue aqui no nosso cantinho.

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6: 11 horas e 1 minuto, horário em Brasília. Tem uma frase que diz assim. Se alguém entrar na tua vida e te fizer feliz de verdade, sem medo, sem jogos, sem desculpas inventadas pela insegurança. Porque a vida não é justa. E ela raramente devolve as mesmas chances duas vezes. Lá diz pra você, coloque em prática. E agarra essa pessoa que tá aí do teu lado, que te faz tão bem. Que vocês tenham um final de semana maravilhoso juntos. Que vocês tenham momentos incríveis. Momentos inesquecíveis. Você continua participando com a gente pelo 9198-441-6545. Esse é o nosso Love Songs. É o programa mais romântico de todos os tempos. E agora tem o italiano Eros Ramazzotti. No cantinho do amor. Nativa.

A Nativa é muito mais amor com João Paulo e Daniel. Estou apaixonado. Agora 11h17, horário em Brasília. Eu falei no comecinho do Love Songs que hoje nós temos três aniversariantes, é? Três grandes cantores, compositores, tem cantora também da Jovem Guarda, que nasceu nesse dia de hoje, 5 de junho. E o primeiro que a gente faz uma homenagem é um cantor americano, compositor, Brian McKnight. Ele nasceu no dia 5 de junho de 69 e hoje está completando 57 anos de idade. Já deve ter cortado o bolo, devem ter cantado Happy Birthday, deve estar com a família. E o Love Songs faz uma homenagem a Brian McKnight. 57 anos hoje.

A Nativa é muito mais amor. Embaixador Gustavo Lima, noite. Grande clássico da Tiê. Agora 11h28, horário em Brasília. Temos mais um aniversariante hoje. O cara nasceu no dia 5 de junho de 1956. Saxofonista, compositor, está completando hoje 70 anos de idade. É o Kennedy. E o Love Songs faz uma homenagem ao Kennedy. E a gente toca um dos seus grandes sucessos, Songbird.

0: A Nativa é muito mais amor, Vanessa Camargo, o amor não deixa. Agora 11h35, horário em Brasília, 9198-441-6545, para você abrir o seu coração, para mandar aquela declaração de amor. A gente começa com um recadinho aqui, deixa eu ver se tem o nome dela, Edu, tudo bem? Ela pede uma música e ela diz que não vai mandar... Não quer mandar nenhum recado. Ah, é a Vanessa Cristina Cardelli. Edu, não vou mandar recado do coração, porque meu coração tá triste, viu? Eu não sou correspondida. Eu sou ignorada. E o que, que você ainda continua com essa pessoa? Não fica triste, não. Você ainda vai encontrar alguém que vai te amar do jeito que você sempre sonhou. Participa com a gente domingo no Central do Amor, a partir das 21h, horário de Brasília. Com o meu conselheiro, que também é seu conselheiro, ele vai te ajudar muito, viu? Guilherme Machado. Domingo tem o Central do Amor e a gente espera você lá para você fazer sua pergunta, tirar suas dúvidas. Mas participe com a gente. A Leni Macedo também está aqui mandando um beijo para todo mundo que está curtindo o programa mais romântico de todos os tempos. A Maria Helena também. Estou aqui coladinha no Love Songs, viu? Me coloca nos sorteios dos prêmios, tá bom. Andréia dos Santos, quero ouvir uma música e eu também tô aqui com vocês. Deixa eu ver quem mais. Boa noite, Edu, que delícia ouvir o seu programa. Eu sou a Lucileide Carvalho. Ô, Lucileide, obrigado, viu, pela companhia, obrigado pelo carinho e por você ter escolhido a Nativa para terminar a sua sexta-feira. Oi, Edu, oi, Nativa, tudo bem? Tô aqui com vocês também. Um beijo para vocês. Eu também tô aqui no Cantinho do Amor. É a Rosélia da Silva. O Dalber Cruz também. Edu, eu tô aqui também, viu? Tô aqui no Cantinho do Amor com vocês. Obrigado, viu, Dalber? Quer mandar o seu recado? Fica à vontade. 9198-441-6545.
1: Meu nome é Osmar. Meu recado vai para minha querida esposa Rosemary. Amor, já faz 42 anos que estamos juntos e meu amor cada dia é maior para você. Beijos.

Nativa, Jean Giovanni, Eu Busco Uma Estrela. Esse é o nosso Love Songs, nessa noite de sexta-feira, já com aquele clima do fim de semana. Agora faltam 13 minutos para meia-noite. Mais uma aniversariante hoje, uma cantora maravilhosa. Da época das Jovens Tardes de domingo, ela apresentava um programa de televisão ao lado do Erasmo Carlos, que já não está mais com a gente, mas também estaria aniversariando hoje, e com o rei Roberto Carlos. Você já sabe quem é, né? Já sabe que é ela, Vanderléia. Hoje completando a Vandeca 82 anos de idade. O Love Songs faz uma homenagem a Vanderléia, ouvindo um dos seus grandes sucessos. Foi assim, aqui no nosso Cantinho do Amor, do Love Songs. Parabéns, Vanderléia.

0: A Nativa é muito mais amor com Paul Anka e Peter Cetera. Hold me till the morning comes. Agora faltam 6 minutinhos para meia-noite, horário de Brasília. O sabadão começa daqui a pouquinho. Tem um recado do coração do Belarmino Andrade pro seu grande amor, a Ângela. Edu, ela tá em casa, lá no Vila Mara, e eu tô aqui trabalhando. Eu quero falar para ela: não se sinta nunca só, porque eu estarei sempre aqui para você. Te amo, viu?
1: Boa noite, Edu Melo.
0: Boa noite.
1: Quem fala é o Décio. Meu recado de hoje aí vai para minha esposa, querida, amada, que a gente tá numa caminhada aí de quase 20 anos junto aí. Queria agradecer a Deus aí por ela estar do meu lado hoje, sempre. E peço a Deus aí que cuide da gente cada dia.

Ativa, Fernando Sorocaba, a previsão do tempo, não sei se vai fazer 3 graus. Talvez em alguns lugares assim mais remotos, lá no sul, é capaz, mas vai estar bem friozinho. Então aproveite para se esquentar ao som do Love Songs e ficar bem agarradinho ou agarradinho com quem você mais gosta, viu? Fica aqui com a gente. Tem presente para Francisca Alzilene Vidal, do 8769. Tá ganhando a camiseta nova para você continuar a sua coleção. 2026, você pode escolher aproveitar o dia e o bom da vida, ou brindar um novo encontro, ou explorar o mundo e viajar sem limites. E ganhou também o kit com shampoo e condicionador de 500ml da Isabelles Cosméticos. Então depois é só trazer um documento seu para buscar os seus presentes. Mais um kit na próxima hora.

0: Ela tem kit Vizela e a camiseta nova da Nativa. Me espera daí, eu espero você daqui.
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3: Oi, coraçãozinho. Bom dia, paixãozinho. Sábado aqui no nosso Love Songs. Hoje é dia 6 de junho, agora meia-noite e 4. Horário de...

0: Brasil. Seja bem-vinda, seja bem-vindo ao nosso cantinho do amor. Vem aqui, fica com a gente, vem.
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0: Que verdade. Se aconchegue. Pode ficar bem pertinho. Aqui a gente te dá calor humano. Aqui você fala de amor. Você se emociona. Você sonha acordado com quem você gosta. Aqui a gente faz a nossa conexão de coração para coração. Então vem ficar aqui no Love Songs. Meia-noite, 5, horário em Brasília, sábado. Como é bom a gente ter alguém que nesse momento está pensando na gente. Tem gente que pensa assim, ah, almas gêmeas não são encontradas. Não, elas são construídas, sim. Elas não nascem de intensidade química ou de ansiedade. Elas nascem de presença, de constância e da decisão diária de ficar, de permanecer. A gente romantizou o amor que acelera o coração. Mas muitas vezes, isso era só insegurança disfarçada de conexão. Porque amor saudável não faz você viver em dúvida. Não te deixa implorando por atenção. Não te faz sentir sozinho ou sozinho dentro da relação. A conexão certa não é a mais intensa. Ela é a que cria segurança para você ser quem você é. Porque no fim, o amor não é sobre encontrar a pessoa perfeita. O amor é sobre duas pessoas emocionalmente disponíveis se escolhendo. Escolhendo uma outra de novo, de novo, de novo e de novo. Esse é o nosso Love Songs nessa madrugada de sábado com as músicas mais românticas de todos os tempos. Anos 90, lembra? Só para contrariar, depois do prazer. Bom dia! Você está aqui no nosso cantinho do amor do Love Songs.

0: sem ela aqui no nosso Love Songs. Mande seu recado do coração, abre o seu coração, pode escrever 9198-441-6545. A Claudineide está aqui com a gente também. Oi, Edu, bom dia, estou aqui no cantinho do amor. Mas esse amor se esconde de mim. Aparece, amor. Será que você está ajudando o amor a aparecer também? Ou você também está se escondendo, hein, Claudineide? Mas eu tenho a certeza que você ainda vai ser muito feliz, viu? Obrigado pelo carinho de continuar com a gente aqui no nosso cantinho do amor. Oi, Edu, aqui é a Andréia. Tudo bem? Tudo jóia? Andréia Benedito. Tô aqui também, viu? Curtindo esse comecinho de sábado com vocês no programa mais romântico de todos os tempos. Eu tô aqui desde a live de hoje, Edu, junto com a Nativa, Ana Helena. Oi, Helena, obrigado, viu? Estava com a gente também. A gente procura fazer sempre segunda, quarta e sexta uma live só para dar um oi, para conhecer um pouquinho melhor vocês. Obrigado pelo carinho, viu? A Flávia também está aqui com a gente, mandando um beijo, bom dia. Está no cantinho do amor. Se você quiser mandar o seu recado apaixonado, fica à vontade. 9198-441-6545.
1: Boa noite, Edu Melo.
0: Boa noite.
1: Eu sou o David Bratefish e hoje o meu recado vai para o meu amor, Maria Clélia. Amor, nunca o meu coração bateu deste jeito por alguém. Foi ao seu lado que conheci o verdadeiro amor. E é com você que quero estar sempre. Te amo.

0: A Nativa é muito mais amor, temporal de amor com Leandro e Leonardo. A Rosemary Lima tá aqui com a gente também. Edu, tudo bem? Tudo jóia? Tô aqui só de boa, viu? Quero pedir uma música, já anotei. Quero oferecer para você, pros meus filhos, o Newton, o João Vitor e a Yasmin, pro Gilmário e pra todo mundo da família Nativa. Quero participar das promoções também, viu? Beijos, beijinhos e beijocas adocicadas para você, coração. Ô, Rose, obrigado pelo carinho, obrigado por estar aqui com a gente também no Cantinho do Amor. Queria dedicar uma música para alguém especial. E para todos vocês da Nativa, é o Ailton Neves. Obrigado, Ailton. Tem o Diego também que está aqui com a gente. Uma ótima madrugada, Edu, para você também, Diego. Eu estou passando aqui para falar de uma mulher que se chama Fabiana. Ela fez e faz parte, grande parte da minha vida. Eu quero dizer a ela que eu a amo muito. Apesar das nossas briguinhas, eu não vivo sem ela. Pois ela me deu 3 lindos filhos. Ela é a minha paixão e continua a mesma paixão desde quando nos conhecemos há 26 anos. Se você puder tocar a nossa música, eu vou anotar aqui, viu, Diego? Assim que der, a gente vai tocar com certeza.
1: Oi, Edu, boa noite.
0: Boa noite.
1: Meu nome é Rosivânia e meu recadinho de hoje é pro meu marido, pro Gersino. Amor, que sorte que eu tive de ter cruzado seu caminho e roubado seu coração. Você é o homem da minha vida e eu não mudaria nenhum só momento da nossa história.

0: A Nativa é muito mais amor com KLB, Kiko, Leandro e Bruno. Minha timidez. Fechando mais uma hora do nosso Love Songs, do programa mais romântico de todos os tempos. Atenção, Fernanda Akatsukan, do 0781. Akatsukan, ô Fernanda, parabéns. Está ganhando a camiseta da coleção 2026, para você completar a sua coleção. Ele está ganhando um kit Visela com Stick Blush Red Mocha, com a lapiseira Sherry para os olhos, com blush compacto e batom líquido. Visela é aquela marca do Panda Córneo. É só trazer um documento seu para buscar o seu kit, tá bom? Para fechar o nosso Love Songs, nessa madrugada de sábado, tem a caixinha de som com Bluetooth na próxima hora, esperando por você.
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Agora o Mi 2, horário em Brasília. Estamos de volta com o nosso Love Songs, com o programa mais romântico de todos os tempos. Pode mandar o seu recado, viu? Dá tempo de você participar com a gente. Seja bem-vinda, seja bem-vindo ao nosso cantinho do amor. Ligou o rádio agora, põe o Edu no seu rádio. Ele leva com você, de carona, no seu carro. Põe o Edu no seu fone de ouvido. Deixa eu ficar aí com você. Põe o Edu na sua caixinha de som. Por falar nisso, tem caixinha de som agora com Bluetooth. No final dessa próxima hora. Põe o Edu aí com você, põe. Nem todo mundo demonstra amor da mesma forma. A gente sabe disso. Tem gente que ama cuidando. Outros amam ficando presentes. Tem quem demonstre no toque, nas palavras, nos detalhes ou no tempo dedicado. Por isso que muitos relacionamentos se perdem. Porque um está dizendo eu te amo de um jeito e o outro está esperando ouvir de outro. Às vezes a pessoa te ama de verdade, claro, mas você não consegue enxergar porque ela fala uma linguagem diferente da sua. Relacionamento. Relacionamento também é aprender a amar o outro da maneira que faz ele se sentir amado. Porque amor não é só sentir, é saber demonstrar. Ainda bem que ainda existem pessoas que querem algo simples. Para crescer junto, alguém para conversar no fim do dia, alguém para enfrentar os problemas sem desistir no primeiro obstáculo. E aquele amor sem jogos, sem mentira, sem precisar competir com outras opções. Talvez o amor não tenha ficado mais raro, não. Talvez ele tenha ficado mais difícil encontrar quem também acredite nele. Mas enquanto existirem pessoas dispostas a escolher a mesma pessoa todos os dias, a felicidade continuará existindo. Tenha certeza disso. 1 e 4.

0: A Nativa é muito mais amor, com Victor e Léo na luz do som. Esse é o nosso Love Songs, o programa mais romântico de todos os tempos. Agora 1h14, horário de Brasília. Seja bem-vinda, seja bem-vindo ao nosso cantinho do amor. Nesse comecinho de madrugada de sábado. Oi, Edu, quero participar com vocês. É a Silmara, tudo bem, Silmara? Aqui já participando, viu? Obrigado pelo carinho. 9198-441-6545. A Eliana também está aqui. Oi, Edu, quero participar. Meu nome é Cláudia Natalina. Eu estou aqui também, viu? Todas as noites no Cantinho do Amor. O Hamilton manda um recado para a Bruna. Edu, fala para ela que eu a amo e que todos os dias da minha vida eu gostaria de estar ao lado dela, junto dessa linda família que a gente formou. As nossas duas filhas, Vitória e Maria Helena, e ela que é meu amor eterno. Beijos do Hamilton para o seu grande amor. Agora tem um recado para o Armando.
1: Oi, Edu Melo. Boa noite.
0: Boa noite.
1: Meu nome é Débora.

0: A Nativa é muito mais amor. Fernando Sorocaba, Gaveta. Agora 1h36, horário em Brasília. Mandar um abraço pro Gilvan Ribeiro, o Gil do Arrocha. Edu manda um alô aqui pra galera do PCJ. Estamos todos conectados com a Nativa, viu? Curtindo o finalzinho do Love Songs. Obrigado pelo carinho. Deixa eu ver quem mais. O Luiz também. Edu, manda um recado pra Eunice, que é meu amor. Eu me apaixonei pelos seus olhos, quando através deles eu conheci a sua alma. Nossa, que lindo, hein? Que profundo. Luiz Carlos Soares. É de Guarulhos, São Paulo, e tá aqui também no Cantinho do Amor. Deixa eu ver quem mais tá aqui com a gente também. Bom dia, Nativo. Hoje é meu aniversário, viu? Quero ganhar beijos, parabéns da minha rádio do coração, minha companheira dia e noite. A Vilma Maria. Vilma, um beijo pra você, parabéns. Que você seja muito feliz, que você tenha um ciclo agora cheinho de carinho, com muita saúde e principalmente com muito amor. A Harielle, meu recado é para o meu marido Fulvio. Amar é estar sempre ao seu lado, caminhando juntos, lado a lado, como sempre fizemos. E assim que eu quero estar sempre com você. Fulvio, eu te amo para sempre. Da sua Harielle.
1: Boa noite, Edu Melo.
0: Boa noite.
1: Paixãozinha. Tô mandando esse vídeo pra mandar um recado pro meu maridão, Pedro, marido da minha vida, o homem da minha vida, primeiro e único homem da minha vida. Eu quero viver eternamente do lado dele, igual ele, nem tirando xerox.
0: Ô, Elizabeth e Pedro, cuidem bem de vocês pra mim.

0: A Nativa é muito mais amor com Paul McCartney, um dos grandes sucessos, uma das músicas mais lindas dos Fab Four, dos Beatles. Long and Winding Road, pra gente fechar o nosso Love Song de hoje, desse sabadão, dia 6 de junho, é fim de semana. Quero que você aproveite bastante, que você namore muito, né? Ficar pertinho de quem você mais gosta, não tem coisa melhor do que isso. Né, mano, papi?
1: É verdade, Edu.
0: Né, tem que ficar pertinho de quem a gente gosta, aproveitar muito.
1: É.
0: Beija muito, namore muito. Fica abraçadinho, de mãos dadas, aproveite. Tem agora presente pra Camila Navas, de Sai Lira, do 676. A Camila tá ganhando uma caixinha de som, aquela que vem com Bluetooth, que a Nativa sorteia, que é maravilhosa. E pode levar sua caixinha pra onde você quiser, viu, Camila? Vai estar sempre ouvindo os seus programas preferidos, como Love Songs. Eu tô de volta amanhã, domingo, a partir das 9 da noite, horário de Brasília, depois do Das Antigas. Tem o Central do Amor, eu e o meu conselheiro, que é seu conselheiro agora, o Guilherme Machado. A gente vai estar aqui a primeira hora toda ao vivo no YouTube também, viu? O programa todo é ao vivo, mas a primeira hora no YouTube. Você pode assistir a gente, ficar ouvindo a gente pelo rádio também. A segunda hora você grava a sua pergunta e manda pro meu conselheiro. Beijo pra quem é de beijo, abraço pra quem é de abraço. Cuida bem de você pra mim, bom descanso. Vem aí o Mano Papi.
1: Isso, Papi.
0: Tá tudo no seu nome. Ó, Mano Papi, gente, não vai confundir
1: o apelido.
0: É, não, não é Vapo, não Vapo. É Pipo, já falaram. É Mano Papi, a partir de agora com o Mano Velho, Mano Novo e o Forró Nativo que tá começando. Coladinho no Love Song. Gente, bom descanso. Mano, o papo tá tudo no seu nome, agora é com você.
1: Só, viu? Assinar agora.
0: Só assinar. Só assinar. Vai começar o Forró Nativa. Tchau, gente. Amanhã te espero às 9 da noite, horário de Brasília, com o Central do Amor. Vai.

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Muito bom dia! Excelente sábado pra você, dia 6 de junho de 2026! Muito prazer, eu sou o Mano Papi, vou juntinho com você até às 6 da manhã, junto com o Mano Velho, Mano Novo, trazendo muita alegria, muita diversão, muita música boa, forrozinho do bom, hein? Pra animar, pra agitar nossa madrugada em todo o grande Brasilzão, vamos! Vem comemorar esse dia maravilhoso que começa com muita alegria, com muita diversão. Deixa eu ouvir o seu bom dia também, deixa eu ouvir. Seu bom dia, cadê seu bom dia, cadê? Isso aí, bora fazer o programa juntinho? Até às 6 da manhã no 9198-441-6545. É o nosso zap e já tá liberado pra você participar, pra você interagir, pra você mandar seu recado, pra você mandar sua mensagem. Quer mandar beijo, quer mandar abraço, quer pedir música? Ah, quer também aproveitar? Fala o que você tá fazendo nessa madrugada. Tá curtindo, tá aproveitando? Alô, amigos da madrugada, os trabalhadores estão em casa aí, de repente curtindo uma folguinha hoje, ou não, estão na labuta também. Quero te ouvir, quero mandar aquele beijo especial pra você que tá acompanhando a Rede Nativa em todo o Brasil. Deixa eu balançar meu chocalho pra não esquecer a hora, né? São 2:08 no horário de Brasília, sabadão. Bora começar com o forró pra agitar, aquele forró que deixa você mais animado, mais alegre, mais agitado. Ah, tenho certeza que onde você estiver, você vai estar curtindo, você vai gostar demais. Vamos começar com Barões da Pisadinha. Aquele esquema preferido.

0: Ativa, é tudo e muito mais. Dantas do Forró, caminhão velho. Deixa eu mandar beijo e abraço pra todos os caminhoneiros, a pessoal do trecho, que tá sempre acompanhando a Nativa em qualquer hora do dia. Olha a frente, menino! Acorda, menino! Ah, um abraço a todos os caminhoneiros aí, você que tá transportando as cargas pelo Brasilzão, tá de repente viajando aí pelo Ceasa, tá carregando, deixa eu ver, pode ser cargas de vidro, pode ser caminho, pode ser carros, não é verdade? Alô, caminhoneiros do nosso grande Brasilzão, obrigado pelo carinho, pela companhia aí, sempre acordando aí também juntinho com o Forró Nativa. 9198-441-6545, ô meu amigo que tá sempre aqui comigo nas madrugadas também, além de mano velho e mano novo, vou criar um apelido pra ele, vai ser o amigo Zezinho, tá? Ele sempre fala, como é que tá o forró hoje, amigo Zezinho?
1: Vixe Maria, minha gente, aqui é bom demais, rapaz!
0: Ah, eu sei que você gosta, amigo, é porque é bom demais, a gente atende o seu pedido. Ó, lembrando, tá, gente, zap liberado, mas com aquela condição, juramento do dedinho, manda o seu áudio de até 30 segundos, tá bom? Pra mais gente participar, mais gente chegar e dá tempo da gente atender todos os pedidos durante a madrugada. E cada vez vem gente crescendo aí a nossa audiência da madrugada no nosso Forró Nativa, junto com Mano Velho e Mano Novo. Obrigado pelo carinho, deixa eu atender aqui já. Ah, Forró, o Caminhão Velho, quem pediu foi o José, viu? Ele, inclusive, pediu um pouquinho mais cedo, pediu, já conversou até com o Edu do Love Songs. Edu! Beijo pra você também. Mastruz com leite e massa de mandioca. Foi a Rosimeire que pediu também no nosso zap 9198-441-6545. Agora sim, bom dia!
2: Mano Novo, Mano Papi, sou o Vardão de Açaí. Tô ligado no programa Forró Nativa. É, queria que vocês mandassem um alô pra minha namorada Maria de Açaí. Maria de Oliveira, de Açaí, para todos, de Açaí, para todos vocês da rádio. Tamo junto e misturado, amigo velho.

0: foi possível mandar uma forrozão da banda Magnífico.
1: Magníficos.
0: Beijo para todos os ouvintes, para vocês da rádio, para minha namorada, o dia sai. Bom dia.
1: Valeu, Vardão. Obrigado pelo carinho. Já tá anotado aqui a participação chegando. Tô gostando de ver a nossa madrugada do nosso Forró Nativa. Sejam todos muito bem-vindos. Tem mais chegando. 9198-441-6545 é o nosso zap. Nunca participou? Participa pela primeira vez. Manda aquela mensagem de texto. Aquele áudio, tenho certeza que você vai amar participar do nosso forró. Ó, tem mensagem de texto chegando também no DDD 14, deixa eu ver, assina a mensagem, é o Cícero. Oi, Cícero, bom dia pra você. Cícero falou, tô sempre ligadinho no Forró Nativa, queria ouvir Laís Amaro, também vamos atender, tá bom, Cícero? Um abraço aí a todos de Piratininga, alô, região de Bauru, Nativa Bauru, sempre acompanhando a gente, audiência massacrante em Bauru, ó. Beijo pra todos de Bauru. A Dani Santos também tá com a gente no 9198-441-6545. Ela fala, sou a Dani, gostaria de ouvir Flávio José, Mensageiro Beija-Flor. Um abração e tchau. Tchau, obrigado. É, mandou bem. Fica à vontade, você que tá chegando agora, vai mandando seu recado. Eu tô vendo o zap tá bombando, só subindo telinha, bolinha verde aqui. Obrigado demais pelo carinho, viu? Sempre acompanhando o Forró Nativa. Mano velho e mano novo, vamos atender os pedidos, vamos!
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não tiver tudo e muito mais, Cícero dos Teclados, chame o Uber, menina, chame mesmo, pra aproveitar muito bem o seu forró, curtir e depois vai relaxando lá no Uber, né? 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Pois é, vai ser... 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Você ri, né? Você ri que não é você. A gente erra às vezes, acontece. 9198-441-6545. Você vê, é tanto número pra gente lembrar. Esse é o Zap.

0: WhatsApp da Nativa pra você participar. Chamou, chamou, então bora lá, bora atender que já tá no jeito. Bom dia!
1: Bom dia, mano velho, bom dia, mano novo. Rapaz, não vejo a hora de começar o Forró Nativa, já vai começar de novo. Academia Rodrigues de Eneida, Presidente Prudente. Toca aí pra nós aí um Amado Batista. Folha Seca. Tchau, obrigado.
0: Tchau, obrigado, Ademir. Obrigado aí pelo carinho, pela participação. Tem mais no nosso zap. Oi, José, bom dia.
2: Bom dia, mano Pape. Ô, mano Pape, você não folga, não é? Deixa que o Rafael só de fala que você trabalha. Rapaz, vamos folgar um pouquinho, é bom também, né? Bom dia, mano velho, mano novo. Bom dia para todos os porteiros da madrugada, vigia, padeiro. Bom dia para todos os caminhoneiros, everaldo, carreteiro. E bom dia para todos que estão trabalhando nesse momento, em nome de Jesus. Mano, papo, toca pra nós aí, Amado Batista, o Seresteiro da Noite. Essa música é muito linda. Eu me lembro que eu vi ela a primeira vez, eu tinha 12 anos. Beleza, meu querido? José Faustino, bom final de semana pra nós. Fica com Deus, meus irmãos.
0: Valeu, José Faustino. Folga? Ah, não. A gente já tá aqui trabalhando, tamo feliz, menino. E um beijo, um abraço carinhoso a todos os porteiros, que são muito mais nativa também. Tem mais? Quem tem mais chegando? Vamos lá. Carlinhos, bom dia.
3: Bom dia, bom dia, bom dia, bom dia, bom dia, mano Papi, bom dia, mano novo, bom dia, mano velho, bom dia, galera, bom dia a todos os padeiros aí, Jonas, vamos acordar, Jonas, quem tá falando aqui é o Carlinhos Padeiro, mano Papi, gostaria de escutar aquela música de Luiz Gonzaga, amigo velho, beleza? Tamo junto, misturado, amigo Papi. Madrugada aí, tamo junto.
0: Valeu, Carlinhos Padeiro. E as fotos, hein, Carlinhos? Quero ver as fornadas aí, menino, hein? Cadê os pão? Cadê os pão? Cadê, cadê? Que a gente é tudo curioso. Quer ver como é que tá as porções dos pães aí? As fornadas dos pães, menino? Ah, dá até água na boca, gente. Ô, meu Deus do céu, uma hora dessa. Bom, vamos atender? Vamos fazer o seguinte, ó. Vamos começar com o Amado Batista, Seresteiro das Noites. Depois eu vou atender o Folha Seca também, mais lá pro final da hora. Pode ser? Combinado? Pode ser na abertura da próxima hora, então, né? Então tá bom. 9198-441-6545. Bora que tem muito forró pra rolar na madrugada.
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1: Diego Vitaliano, sete rapariga e uma anã. E ele contou pra gente que essa história é verdadeira. Meu Deus do céu. Olha, menina, toma jeito na vida. Ato fui o dedo. Ai, meu Deus do céu. Eu não parei de tossir ainda, gente. Eita, velho, do pigarro tá forte aqui. Essa gripe. Sai, show, gripe. Show, meu Deus do céu. Sai, sai, sai, sai, sai, meu Deus. Ah, pelo amor de Deus. Ó, 9198-441-6545. O Diego Vitaliano vai estar também domingão, hein? Amanhã, a partir do meio-dia, no primeiro arraial do... Deixa eu atualizar aqui minha tela. No arraial, gente, de Paraisópolis, na Grande São Paulo. É isso aí, a partir do meio-dia tem também o Dantas do Forró. Ah, também vai ter o Serginho. O Serginho bateu o papo aqui com a gente, junto com o Diego Vitaliano. Também vai estar por lá no... primeiro arraial de Paraisópolis, na Grande São Paulo. Então, bora aproveitar a partir do meio-dia. Vou passar o endereço certinho pra você ir lá curtir, aproveitar. Vai ter muita comida boa, tá? Rua General João Pereira de Oliveira, número 21, Paraisópolis, na Grande São Paulo. Sérgio Avelar, Diego Vitaliano, Dantas do Forró. Vai ter também a Vanessa Tempestade e o Gilberlândio Encantos e o Caju Karaokê. Quanta gente boa, com muita música boa e comida boa também, não é verdade? E ó, nosso zap continua aberto para você participar e fazer parte também do nosso Forró Nativa aqui, gente. Já passou a primeira hora. Incrível, hein? Passa voando. Então, tá liberado para você mandar seu áudio, a sua mensagem de texto. Fica super à vontade. Primeira vez, pode se identificar. Vem fazer o programa com a gente até às 6 da manhã. Pois é, tá liberado. Então, vamos fazer o seguinte... Vamos pegar um cafezinho, vamos? Um cafezinho maravilhoso agora. Vai super bem, você não acha, não? Ô, velho do café!
2: Quero um café!
1: É, ah, eu também quero, adoro um café! Nosso forró, já volta.
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0: 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Sérgio Avelar, orgulho de ser nordestino no nosso forró. Tá maravilhoso, tá sensacional. Muito bom dia pra você. Deixa eu balançar meu chocalho aqui, ó. São 3h16 no horário de Brasília e eu quero saber, tá acordadinho, é? Tá acordadinho? Ó, se não tiver acordadinho, eu tenho um recurso aqui na Nativa que faz todo mundo acordar. Acorda! Misericórdia, a pessoa se não falece agora, não falece nunca mais. Ai, meu Deus do céu, deixa eu mandar beijo, deixa eu mandar abraço pra você que é muito mais nativa. Tá chegando agora no nosso forró, mano velho e mano novo. Vai mandando seu recado aí, 9198-441-6545. Já tem mais gente falando com a gente, fazendo o programa todos os dias. Bom dia!
1: Bom dia, mano velho, bom dia, mano novo, bom dia, mano pop. Diego aqui de Campinas, aqui, passando aí pra desejar um ótimo sábado abençoado a todos aí que ouve a rádio Nativa FM. Grande abraço.
0: Grande abraço pra você. Obrigado, viu, pelo carinho, pela mensagem. Iraci tá com a gente. Bom dia, Iraci.
2: Bom dia, André. Aqui é Iraci Vieira. Eu trabalho esse horário também. Tô sempre ligadinha no Forró Nativa. Parabéns pelo programa Cada Dia Melhor. Hoje eu queria ouvir Cintura de Mola. Tchau, tchau. Beijo tchau pra você, pra todos os ouvintes. Um ótimo sábado para todos.
0: Beijo, Iraci. Eu espero de verdade que você tenha gostado. A gente atendeu, tocando Cintura de Mola e Holanda. E aí, você tá trabalhando com o que, Iraci? Conta pra gente também, tá bom? Deixa eu ver mais gente chegando. Bom dia.
3: Bom dia, mano papi. Bom dia, mano velho. Bom dia, mano novo. Aqui é o João Marcos. Gostaria de pedir uma música.
0: Diga.
3: Terra, Vida e Esperança, do Gonzagão. Ofereci aos meus amigos aqui da linha 6 do metrô, os caçambeiros, ao meu filho Daniel, à minha esposa Luciana e à minha filha que está na Argentina. Bom dia!
0: Valeu, João! Obrigado a todos os trabalhadores da madrugada, também nas obras, inclusive, né? Em todo o grande Brasilzão, estamos para todo o Brasil através da Rede Nativa. A linha 6 é uma linha importante de metrô, está sendo construída, vai ligar vários bairros aqui da cidade de São Paulo. Então, muita gente na madrugada também cuidando dessas obras tão importantes aí do desenvolvimento. Um abraço, viu, João? Um abraço aí a todos da madrugada também. Tem mais gente chegando? Caramba, quanta mensagem! Deixa eu ver aqui. Deixa eu descer. Onde que eu cheguei aqui? Ah, não acredito. Ele tá ouvindo forró? Ele que veio de show? Dantas do Forró, bom dia!
4: Ah, alô, André, é o Dantas do Forró. Estou aqui com a Letícia e a Rosa voltando do Canta M, hein? Foi um show maravilhoso. Aniversário da Rainha do Forró, Anastácia. E você está mandando bem, hein? Sucesso! Tamo junto!
0: Todo sucesso, lógico, da nossa equipe, mano velho, mano novo, amigo velho, Rafa Guidotti, que tá de férias, e de vocês, cantores, que fazem parte de todo o nosso forró maravilhoso. Inclusive, Dantas do Forró, o Sérgio Avelar, vão estar no Arraial de Paraisópolis amanhã, domingão, a partir do meio-dia. Atenção, toda a grande São Paulo está convidada a curtir e aproveitar esse momento incrível, dando início aí às comemorações. Tem mais gente chegando? Rapaz, o negócio tá brabo, gente. Deixa eu ver se eu dou conta de tanta mensagem. Beijo pra você, deixa eu ver aqui. Ah, achei. Bom dia!
5: Bom dia, nação tá Nativa FM, aqui é o Capixaba.
0: Ô, Capixaba.
5: Tá sempre, rapaz, aqui parece um despertador, rapaz, parece que todo dia, rapaz, toda noite acorda, 2 horas da manhã. Quando começa o forró, eu tô ligado aqui, entendeu? O Capixaba vem aqui, não dorme não. Bom dia a todo mundo aí, mano velho, mano ovo.
0: Ah, quem mais? Aproveita.
5: Mano Tapa.
0: Quem?
6: Errou!
0: Errou! Mano Papi, Capixaba. Bom dia pra você também. Vocês ficam rindo aí, né? Tudo escondido aí na produção. Ah, fica rindo não, Mano Tapa. Que isso, não é da violência não, Capixaba. Mano Papi. Tem mais gente chegando. 9198-441-6545. Ó, a mensagem aqui dá... Deixa eu ver. Ilídio. Final do telefone 2972. Ela falou assim, Nativa, Forró, atenda a minha música, por favor. Calcinha Preta, manchete dos jornais. Nossa, tem muito pedido agora pra gente atender, né? Vamos cantar, vamos dançar no nosso forró? Porque forró bom não para nunca, né, gente? Bora lá!
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7: Fã da banda Calcinha Preta, declara seu amor e vira manchete de jornais. É o que você vai ouvir agora.

0: Alternativa é tudo e muito mais. Francis Lopes, Lamento de um Nordestino, no Forró Nativa. Deixa eu mandar beijo, deixa eu mandar abraço pra você que tá passando a madrugada com a gente desse sabadão lindo e maravilhoso. Ó, deixa eu mandar beijo. Beijo, beijo pra Jô. Tia Jô, falou aqui que está com o melhor forró do mundo. Manda um beijo pra mim e Deus abençoe. A Sueli também tá com a gente. Sueli falou que tá acompanhando o forró. Desejo um ótimo sábado. E também tava doentinha, tava gripada, mas melhorou, né, Sueli? Ó, um beijo pra você. Beijo, beijo, beijo. Tem mais gente chegando no nosso forró. 9198-441-6545. Bom dia.
1: Alô, mano novo, alô, mano velho, alô, todo dessa rádio.
0: Calma, menino, vou te pôr de volta, agora sim.
1: Alô, mano novo, alô, mano velho, alô, todos dessa rádio maravilhosa. Gostaria de ouvir uma música com Jorge de Altinho. Gostaria de oferecer a todos os porteiros que estão nessa hora na madrugada. Aqui é Cícero Oliveira, Maceió, Alagoas. Varanda do Parque, Tabuleiro do Pinto.
0: Ô Cícero, boa madrugada aí, bom trabalho a todos os porteiros. É, trabalhando na segurança aí dos edifícios comerciais e residenciais, mas ó, com o radinho ligado na sua nativa. Obrigado, viu, a todos os porteiros. Bom dia, quem tá com a gente também aqui? Deixa eu ver aqui, é o Itamar, é isso?
2: Bom dia, mano novo, mano velho. Tô aqui na sintonia, acabei de dar um grau na cozinha aqui, rapaz. Acordei de Sambuquinha, tô aí sintonizado no Forró Nativa.
0: Valeu, Itamar.
2: É o Miguel da 8600 de folga hoje aí, curtindo Forró Nativa. Motorista de ônibus, hein?
0: Ah, muito bem, o Itamar, motorista de ônibus, tá de folga, já deu aquele trato na cozinha e tá ouvindo a Nativa. Oi, Hélio.
3: Bom dia, mano papi. Bom dia, mano velho. Bom dia, mano novo. Mano papi, aqui é o Hélio de Guarulhos. Mandar um abraço aí pra minha cidade natal, sou Betuna, e pra os ouvintes da Nativa. É, gostaria de pedir uma música.
0: Diga.
3: No Horizonte do Seu Corpo, Mastruz com Leite.
0: Valeu, Hélio, Mastruz com Leite, Horizonte do Seu Corpo, tá anotado, a gente vai atender também. Eu tinha um beijo aqui pra mandar, meu Deus, cadê você? Cadê? Achei, agora sim, menino. Ele volta aqui pra falar com a gente, é o Valdeci. Oi, Valdeci!
4: Bom dia, mais uma vez, eu queria que você avisasse aí o aniversário dos meus filhos. Nayara Cristina Vieira e Robert Vieira, está fazendo aniversário hoje, mora em Goiuri, beleza? Faz favor aí para nós, velho. Não perca um programa da Forró Nativa, beleza?
0: Beleza, tá ótimo. Valeu, Valdeci, você falou que é aniversário, então fala em aniversário, tem esse aqui, ó.

0: a gente quer te ver feliz pra comemorar mais um ano de vida. Parabéns, parabéns às filhas do Valdeci, fazendo mais um ano de aniversário. Muita paz, muita saúde, muita felicidade, tá bom? Mas quer mandar beijo, quer mandar abraço, quer falar de parabéns, manda aqui no nosso forró, mas também pode mandar no nosso zap no 9198-441-6545 para comemorar junto hoje com Renato Rainha no nosso Manhã de Amigos. Aí, parabéns, menino. Parabéns para filhos do Valdeci. Muito bem, beijos dados, voltamos ao Forró Nativa, certo? Tem tudo isso pra atender? Então bora lá que tem muita gente pra atender no nosso forró que não para não. Na madrugada tá incrível, bora atender com Jorge de Altinho.
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0: 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Zezinho Barros, o dia vai, a noite vem no nosso Forró Nativa. Faltando agora exatamente, atualizando, 3:57 da manhã no horário de Brasília. Tudo bem com eita, que enroscou o trem aqui, calma. Eu me enrosquei, eu mesmo, ó, ó. Eita, eu ia falar, tá tudo bem por aí? Ah, agora saiu, hein? Meu Deus do céu, acorda, menino! Acorda! Agora sim. Tudo bem por aí? Tudo em ordem? Trabalhando? Cadê meus amigos padeiros, hein? Cadê aquelas fornadas maravilhosas? Aqueles pãezinhos dourados, crocantes? Aquela casquinha do pão? Cadê os amigos padeiros? Cadê, cadê, cadê, cadê, cadê? Quero mensagem. 9198-441-6545. Alô, os amigos porteiros, alô, vigilantes, pessoal da saúde, motoristas de aplicativo, estão fazendo muitas corridas aí, final de semana, né? Teve gente que aproveitou, emendou, logo foi 4 dias. Meu Deus do céu, eu não consegui não, tô aqui com vocês. Mas ó, posso ser sincero? Posso ser muito, muito sincero? Eu tô é feliz! Aê, criançada, eu tô é feliz. De novo, criançada. Ah, eu também tô gostando demais de estar com vocês no forró e vocês ajudando a gente fazer o programa todos os dias, batendo aquele papo, contando o que vocês estão fazendo. Dá uma energia boa, não dá não? Ah, dá sim. Então, ó, abre o zap agora no 9198-441-6545. Já manda aquele áudio, porque na próxima hora quero atender mais pedidos. Eu e Mano Novo, Mano Velho, Zezinho Barros. Tocamos, né? Então Zezinho Barros vai estar no dia 13 de junho no Arraiá dos Namorados, a partir das 6 da tarde, restaurante e churrascaria Degustar. 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Quer mais informações? 94995. Ai, deixa eu abrir aqui que fugiu, meu Deus. 497275. Aí tá até tocando comercial na minha orelha aqui. 94995-7255. Para de tocar, menino. Presta atenção, menino. Tá tudo certo? Tá tudo anotado? Então tá bom. Vou tomar aquele cafezinho, comer aquele pãozinho e, lógico, a gente continua com o nosso forró. Continua. Forró Nativa.
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0: 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A animação de Mastruz com Leite, Flor do Mamulengo. Ó, quanta música boa. 4:13 no horário de Brasília. Bora deixar esse zap aberto pra você mandar aquele seu recado. 9198-441-6545. Bom dia.
1: Bom dia, mano velho. Bom dia, mano novo. Bom dia a todos os manos da Nativa. Aqui é Roberval, em Macatuba, São Paulo, puxando palito doce, mas natural, de Poço Verde, Sergipe. Gostaria de ouvir a música de Luiz Gonzaga, Lá Vai Pitomba. Beleza?
0: Beleza. Ô, louco, Roberval, ó, você viu daquela buzina? Quer ver? Quer ver? Eu também tenho aqui, ó. Essa aqui já é mais agressiva, né, Roberval? 9198-441-6545. O Valdenir falou que tá trabalhando mais um plantão na portaria do Brinquedos Bandeirantes. E toca aí pra nós, Benedita Aparecida Amazã. Já tá selecionada aqui também pra gente atender, tá bom? Bom trabalho aí na portaria, Valdenir. Tem mais gente chegando, tem mais gente. Ah, o Jonas Padeiro. Ô, Jonas, gostou? Ok, Mastruz com Leite, aí você pediu, a gente atendeu aí. Boas fornadas aí também, trabalhando nas padarias aí do nosso grande Brasilzão. Ah, um abraço pro Manuel também, porteiro, sempre ouvindo a Sua Nativa. Tá sempre ligado no zap também, né, Manuel? Bom trabalho aí, boa madrugada. Agora são 4:15 no horário de Brasília, então bora atender mais pedidos aqui no nosso zap. Você fazendo a programação com a gente aqui do nosso... Forró que tá, ó, sensacional.

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0: Obrigado, menino.
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0: não tiver tudo e muito mais, Laírton, Morango do Nordeste. Vocês que pediram e a gente, lógico, vai atendendo ao longo do nosso Forró Nativa. Ah, deixa eu balançar esse chocalho que a hora passa. Ó, são 4h35 no horário de Brasília. Já tá fazendo aquele cafezinho maravilhoso, hein? Deixa eu dar aquele bom dia também, mais do que especial.
1: Oi, bom dia!
0: Bom dia pra você em todo o grande Brasilzão, ouvindo a sua nativa. E ó, tá trabalhando, tá terminando o turno daqui a pouco. Vai descansar? Vai aproveitar o sabadão? Coisa boa, não é, gente? Adoro quando vocês mandam mensagem no nosso zap 9198-441-6545. Tem mensagem chegando do Esmeraldo. Oi, Esmeraldo! Bom dia.
2: Bom dia, bom dia, bom dia, Forró Nativa. Bom dia, mano papi, mano velho, mano novo, mano baby. Bom dia a todos os manos que estão sintonizados no Forró Nativa por cá, Esmeraldo. Bom dia, Peixe do Mar, Lobão, José Faustino, a galerinha do pão aí, tamo junto e misturado. E, ô, mano papi, diga. Toca pra nós aí, ó, toca do Vale, a música Vagabundo, positiva. Um excelente final de semana e estou por cá, hein? Tchau, obrigado!
0: Tchau, obrigado, Esmeraldo! Vagabunda, aquela música do Gustavo Lima, que o Gustavo Lima canta também aqui na Nativa, com Luiz Fonsi. Ah, vamos atender, mas com Toca do Vale, já já, aqui no nosso forró. Oi, Cleonice, quer mandar beijo, quer mandar alô? Fica à vontade.
3: Bom dia, meus amores da Nativa. Estou passando para desejar um sábado abençoado a todos nós. E um domingo maravilhoso. Beijo, Deus abençoe todos vocês.
0: Beijo pra você, Cleonice. Obrigado pelo carinho. Oi, Francisco.
4: Bom dia, mano papi. Bom dia, mano velho. Bom dia, mano novo. Meu nome é Francisco. Tô aqui trabalhando e ouvindo a Nativa. Escuta a Forró Nativa desde 2011.
0: Olha!
4: Mas agora, pela primeira vez que eu tô mandando um áudio aí, participando. Beleza? Queria pedir a música de Calcinha Preta aí, é.

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1: Valeu, Francisco! Ah, ouve faz tempo o nosso forró. E aí, gravou aquele áudio no 9198-441-6545. Faz que nem o Francisco aí, gente. Participa com a gente, vamos juntinho até às 6 da manhã, quando ele chega. Renato Rainha, a rocha, a rocha, a rocha, trazendo o nosso Manhã de Amigos, que vai trazer também, lógico, muita alegria, muita diversão, tem charadinha, tem desafio, tem muita coisa boa aqui. Ó, continua.
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0: 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Carneiro do Acordeon, participação de Lu Monteiro. A chama que seus olhos têm. Para nós fecharmos mais uma hora do nosso forró que tá, ó, daquele jeitinho gostoso, pra gente dançar juntinho, aproveitar, curtir, cantar, deixar as nossas madrugadas muito mais gostosas, muito mais nativa, não é verdade? O que você tá achando do programa, hein? Forró Nativa, manda sua mensagem no 9198-441-6545. Ah, o Carneiro do Acordeão vai estar junto com o Dantas do Forró, vai ter também, olha, o Cícero do Assaré e o Mano Novo. O Mano Novo vai estar na churrascaria e restaurante Degustare. Falei com o Dantas. Dantas me disse: André, estive com o Mano Novo e Mano Velho. Ah, eles estão numa tranquilidade, numas férias. E aí, o Mano Novo falou assim: eu vou participar, sim. 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Então vai ter aí o Arraiá dos Namorados. Já comprou o presente pro mozão? Ainda não? Então faz o seguinte: vai curtir um forró, vai ter comida boa, vai ter diversão, ah, vai ter aquele chamego gostoso, vai aquecer a chama da paixão, é! Pois é, nesse evento especial maravilhoso, Arraiá dos Namorados. Eu tenho tudo isso pra atender na próxima hora? Eu não acredito. Será que vai dar tempo? Meu Deus do céu. Sabe por quê? Tem o meu amigo aqui que me ajuda todas as madrugadas e ele sempre fala: o que você tá achando do Forró Nativa? Fala, fala, fala.
1: Gente, vixe Maria, minha gente. Aqui é bom demais, rapaz.
0: É bom demais, é gostoso demais. Ó, perde a hora não. Faltam 5 para 5 da manhã no horário de Brasília. Vou fazer aquele café maravilhoso. E o forró continua, hein?
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0: 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Flávio Leandro, Zezito Doceiro. Quem ama, cuida no Forró Nativa. Essa música que você ouve aqui na programação da sua Nativa, na voz de Maria Cecília e Rodolfo. É, a gente. Eu fiquei pensando aqui, eu falei, eu conheço essa música. E aí veio aquela emoção. Eu falei, ah, Maria Cecília e Rodolfo cantam Quem Ama, Cuida aqui na nossa Nativa. Ah, deixa eu ver que horas são. São 5h20 no horário de Brasília, não perde hora não, tá terminando de se arrumar, tá fazendo aquele cafezinho maravilhoso, não é? Ah, tô sentindo o cheirinho daqui. 9198-441-6545, ó o zap aberto aqui, bom dia.
1: Alô, mano velho, mano novo, aqui é o Vigilante do Tudo, o Ceará, em Minas Gerais, mandando um abraço pra Juazeiro do Norte, para Felizardo Vieira e Salgueiro. E aquele abraço para todos os ouvintes que estão ouvindo a Nativa. E é nós aqui só trabalhando à noite, depois das 2h. É sorte, meu.
0: Ó, o guardinha noturna aí, gente. Tá passando na sua rua? É, a rua tá mais segura agora com o Márcio. Valeu, Márcio. Bom trabalho aí. Boa vigilância, viu? Sempre no QAP aí. Oi, Maria do Céu. Bom dia.
2: Bom dia, mano velho. Bom dia, mano novo. Bom dia, mano baby. Bom dia a todos aí. Um ótimo final de semana. Né? Abençoado por Deus. Um sábado aí. Cheio de paz, luz e amor.
0: Amém.
2: E vamos trabalhar. Vamos que a filha tá grande aqui, Pona Rosa. Um cheiro da Maria do Céu, motorista de ônibus.
0: A Maria do Céu é motorista de ônibus aqui na Grande São Paulo. Pra você que não conhece, Ana Rosa é um bairro aqui da Zona Sul de São Paulo, ali perto da Vila Mariana. Então, ó, já tá na fila, menina. Bom trabalho e boas viagens aí. Oi, Antônio, bom dia.
3: Bom dia, Rádio Nativa. Bom dia a todos, Mano Velho, Mano Novo e a todos que fazem essa maravilhosa rádio. Quero mandar um abraço a todos meus conterrâneos de São José do Egito, Pernambuco. Sou motorista de ônibus aposentado e agora só curta Nativa. Foram 31 anos de transporte coletivo em São Paulo e agora estou só ouvindo Forró da Nativa, curtindo e lembrando minha terra natal. Um abraço a todos. Antônio Salles de São Mateus, Zona Leste de São Paulo.
0: Valeu, Antônio. Bom trabalho, bom descanso, né? O motorista aposentado tá aproveitando aí, todos os motoristas. Boa viagem pra vocês, meninos. Bom início de trabalho, boa jornada. Façam suas viagens sempre em segurança, que tenham, lógico, boas viagens sempre em tranquilidade. Não é, Robério? Bom dia.
4: Bom dia, mano velho. Bom dia, mano novo. Aqui quem tá falando é o Paraíba Pé na Estrada. O pau que a paisagem do momento aqui vai ser na Alto Sertão Paraibano, Itaporanga. Passa aquela música aí da banda Magnífico, Meu Tesão é Você. A todos um bom sabadão e tudo de bom.
0: Tudo de bom, Robério, pra você também. Bora atender, bora atender, bora atender. Porque já já tem ele, Renato Rainha. Cadê? Cadê? Cadê? Achou! No nosso Manhã de Amigos. Trazendo muita música boa, apresentão. Enquanto isso, lógico que tem muito forró do bom, hein? Dá tempo, 9198. 441-6545. Já já a gente vai falar com a dona Mariquinha, hein? Será que vai chover hoje?
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Tato Lemos, André Mazinho, Calafates, Ito Mareno, Trio Nordestino, Olindu, Flor de Cacos, Cacau com Leite, Cheiro de Forró, Musical Delira, Hugo Luna, Wesley, Metrô do Forró, meu querido Zé Barbosa, Esqueminha dos Teclados, os Catinheirinhos dos Teclados, Banda Magnatas, ei!

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1: 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Jorge de Altinho, tamanho de paixão. Você pediu, a gente atende no nosso Forró Nativa. Não perde hora não, agora 5 e... Faltando 19 agora para 6 da manhã. Já já tem ele, Renato Rainha. Achou! Manhã de amigos, já já para você, viu? Agora 5h41, então, faltando 19 para 6 da manhã no horário de Brasília. A gente quer saber, tá chovendo?
2: Tá chovendo aí, aqui tá chovendo. Aqui tava chovendo e agora já choveu.
3: Tá chovendo só fora, dentro de casa tá tudo seco ainda, por enquanto.
2: Tá chovendo sim, querida, tudo molhado pra fora, uma barreira, não dá nem de caminhar pelo redor de tudo.
4: Tá chovendo sim, mas ainda não tá correndo água na estrada.
2: Tá chovendo, choveu a noite inteira e tá chovendo.
1: Ih, quando tá chuva tá é frio, não é não, gente? Ó, região sudeste tem presença de sol em toda a região, sem previsão de chuva, tá? Nesse final de semana. As temperaturas ficam amenas no amanhecer e à noite, com tardes aí consideradas mais agradáveis e quentes no interior dos estados. Na cidade de São Paulo, a mínima fica em torno de 12, máxima não passa dos 21 graus nesse sábado. No sul do Brasil, dá um pulinho, clima típico de outono, viu? Predomínio de sol e temperaturas amenas, mesmo com a presença do sol. O amanhecer exige aí o agasalho, aquele cuidado especial com a saúde, tá? Porque realmente não tá pra brincadeira, principalmente nas áreas serranas da região sul. No centro-oeste, sol e tempo bastante seco predominam durante todo o dia deste sabadão. No nordeste, tempo instável e chuvoso na faixa litorânea, com possibilidade de pancadas aí moderadas e fortes, principalmente entre o Maranhão e o Rio Grande do Norte. Já no norte do Brasil, o clima varia conforme a localidade, tempo seco e calor no Tocantins, sul e leste do Pará, Acre e Rondônia. Então, gente, bora ficar de olho na previsão do tempo pro final de semana e se precaver, né? Porque tem muita variação em todo o grande Brasilzão. E o forró continua.
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0: 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Dantas, manteiga no pão. E fazendo aquele convite maravilhoso pra você, amanhã, domingão, vai ter o primeiro Arraiá de Paraisópolis, Zona Sul de São Paulo. Atenção, você curtindo aí comidas típicas, muito forró, a partir do meio-dia, Dantas do Forró. Vai estar o Diego Vitaliano, o Sérgio Avelar, o Caju Karaokê também, a Vanessa Tempestade e o Gilberlândio Encantos também. Vai curtir aí juntinho esse momento especial, as festas juninas chegando. As últimas participações na madrugada de hoje, início de manhã. Já já tem Manhã de Amigos com ele, Renato Rainha. Oi, bom dia.
1: Bom dia, Mano Pai, bom fim de semana. Deus abençoe seu dia, nosso fim de semana. Saindo pra trabalhar, manda um beijo aí pra mim. Silvaneia Costa, de Portugal.
0: Silvaneia, um beijo pra você. Oi, Fátima.
2: Bom dia, Mano Papi. Bom dia, toda a equipe da Nativa. É a Fátima aqui do Tatuapé, passando pra desejar um sábado abençoado, com muitas alegrias e muito sucesso pra Rádio Nativa, que é tudo e muito mais. E te pedir, Mano Papi, quando você puder, toca pra mim, Geraldo Azevedo, Dona da Minha Cabeça. Beijo.
0: Tá anotadinho, Fafá. Oi, bom dia.
3: Bom dia, meus amigos da Nativa. Bom dia a todos neste sábado. Um abraço a todo o pessoal aqui da Paraíba, também aí do estado de São Paulo. Aqui é Flabazinho de São João do Rio do Peixe, no Alto Sertão Paraibano. Abraçando a todos vocês pela segunda vez aqui participando desse lindo e grande programa da Nativa FM. Mano novo, mano velho, mana velha, e você que está aí, obrigado, viu? O programa de vocês, olha, show, show, show. Moro próximo a São Gonçalo,

0: aqui, que é a terra de Mano Velho. Valeu demais. Nativa, você, ó, é o nosso xodó nas madrugadas.
1: Valeu, Bazin. Obrigado pelo carinho. Vamos atender pedidos, então, pra gente fechar o nosso forró na manhã deste sábado. E, ó, já já tem a oração do Padim Padre Cícero, hein? Não perde, não.
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0: 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Geraldo Azevedo, dona da minha cabeça. Vamos fechar o forró por hoje e agradecer demais o seu carinho, a sua participação nesse final de semana maravilhoso. Todos os dias, um programa diferente, feito por você, com muito carinho, com muito amor. Obrigado, obrigado pelo carinho. Ó, tá chegando a oração do Padinho, Padcis. Depois, Renato Rainha. Cadê? Cadê? Achou! Vai arrochar amanhã aqui na nossa manhã de amigos. Eu te encontro, ó, às 9 da noite, no Peão Balada. E a gente vai se falando durante a programação. E, ó, pra fechar, depois da oração do Padim Patis, tem Joelma voando pro Pará. Beijo, beijo, beijo!
1: Mano velho, dizem que o Padre Cícero é um santo e tem poder.
2: É isso mesmo, Mano Novo. E se a voz do povo é a voz de Deus, só nos resta dizer: viva o santo do sertão!
1: Viva!
2: O Padre Cícero foi tão querido no sertão nordestino que o povo criou a sua oração. A oração para ser rezada antes do agricultor sair de casa para a lida diária.
1: Vamos rezar, Mano velho?
2: Vamos sim, Mano Novo, ao som do maestro César do acordeon.
1: Pelas lágrimas divinais, livrai-me dos invejosos e das mãos dos criminosos e dos laços dos satanás.
2: Para botá-los para trás, Deus na frente, paz na guia. Ó Santa Virgem Maria, quando vem rompendo a aurora, iluminai-me na hora que vem clareando o dia.
1: Levanto-me e entrego-me a Deus e a Virgem Maria,
2: para com as espadas de São Jorge estar armado, com o leite da Virgem Maria amamentado,
1: para que meus braços não sejam fracos, nem meu sangue derramado pelas mãos do inimigo.
2: Quero ficar livre de todos os perigos em minha casa, junto com a minha querida família.
1: Em nome de suas 5 chagas, Jesus Cristo de Nazaré, atenda os meus rogos e me livre de todos os males.
2: Amém.

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2: Opa, bom dia, 6 em ponto.

0: manhã.
1: Linda!
0: Tá fraco, hein? Tá fraco. Vamos de novo. Uma linda manhã.
1: Linda!
0: Sempre muito linda. Maravilhosa de linda. Bora que o Manhã de Amigos tá começando. Tem gente que passa pela nossa vida e tem gente que caminha com a gente. Amigo de verdade é aquele que aparece na alegria, mas principalmente nos momentos difíceis. E é por isso que a amizade vale tanto. E a nossa amizade é especial. Aqui na Nativa tudo é mais gostoso. E tem presentão pra você logo de cara, pra gente abrir o Manhã de Amigos, hein? Vou passando dicas ao longo do percurso. Eu vou passando dicas pra você matar a charada. É uma música? É uma música. É uma música que prova que a distância não diminui o sentimento. É a primeira dica. É uma música que prova que a distância não diminui o sentimento. Que música é essa? A distância não diminui o sentimento. É a primeira dica que eu tô te passando. Quero você participando com a gente. Tem uma linda garrafa térmica da Nativa para você colocar o que você quiser aí dentro. Já pensou? Hã? Vamos lá. Aos poucos eu vou passando para você as dicas. Começou o Manhã de Amigos. Bora brilhar, turma! Seis e três, hora de Brasília, bom dia!

0: A Nativa é tudo muito mais amor. Milionário José Rico, cabecinha no ombro. Encosta a cabecinha no ombro, mas não chora não. Encosta pra naná, pra conversar, pra desabafar. Quero você participando com a gente no Manhã de Amigos, 6h17, hora de Brasília. Obrigado, viu, turma? Todo mundo que já desperta com o rádio na Nativa. Tamo brincando aqui, eu fiz uma charadinha com uma música. Uma música que é muito conhecida, já dei a primeira dica, música que prova que a distância não diminui o sentimento. Pessoa tá lá do outro lado de algum lugar, já tô dando a outra dica, a pessoa tá lá do outro lado de algum lugar, né? É um modão antigo, pessoa tá lá do outro lado de algum lugar, quero saber que música é essa. Manda pra mim, 9198-441-6545, vale a garrafa térmica da Nativa de presente pra você.
1: Então a música é A Distância, do Roberto Carlos, na voz do Zezé de Camargo, do Luciano.
0: Olha só, deu até um intérprete. Esse é o Ângelo. Obrigado, Ângelo, bom dia. Tá concorrendo ao presentão, tomara que você acerte aí, viu? Bom dia, gente.
2: Pelo primeiro, passou pelo segundo.
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0: 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Alegria, Rio Negro e Solimões, de São Paulo a Belém. 25 para 7, hora de Brasília. Que gostoso, né? Saber que você tá com a gente. Tem muita gente já levantando pro trabalho, tem gente já tá trabalhando, tem gente tá indo embora, tá na academia curtindo a gente. Eu vi um vídeo de um pescador tirando um peixe de quase 50 quilos de dentro do mar e ouvindo a Nativa. O Vinhas, obrigado, Vinhas. Obrigado por estar com a gente aí, né? Pescando o seu peixão. Obrigado, Cassinha, também na academia. Daqui a pouquinho vai pra academia, né? Aproveitar o fim de semana. A turma toda com a gente. Eu quero que você responda aqui a nossa charada. Tamo brincando. Já falei que é uma música muito conhecida. É um modão das antigas. Uma pessoa que tá de um lado, a outra tá do outro, em algum lugar. E agora uma dica pra matar mesmo, hein? Pra matar mesmo. O título da música termina com a palavra cidade. Hã? E aí? Tá fácil, hein? Tá moleza. Agora ficou fácil. Uma pessoa que tá de um lado, a outra do outro, termina com a palavra cidade, é um modão antigo, é uma dupla que você gosta, uma dupla, né? São irmãos. Olha as dicas. Vai anotando. Manda pra gente, 9198-441-6545. Vale um presentão. A linda garrafa térmica da Nativa. Mata essa charada aí, vai. Bora!
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0: Bom dia, 20 para 7 horas de Brasília.
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Victor e muito mais amor. Victor e Léo, água de oceano. Bom dia, gente. Bom dia, água de oceano pra acordar. Água bem geladinha, né? Pra acordar, pra ficar de pé, pra deixar você animado, animada, na manhã de amigos, com muita energia boa. Que legal, que gostoso. Bom, a gente tá participando, o pessoal tá participando, mandando mensagem pra gente. Isso é muito bom, né? Isso é muito bom. Querendo acertar a nossa charada de hoje, a gente, inclusive, né, deu algumas dicas aqui. Falou de uma música, a pessoa tava de um lado, a outra tava do outro, terminava com cidade, e eu toquei a música aqui também. Inclusive, eu toquei a música aqui também do outro lado da cidade. É, pois é, do outro lado da cidade. Quem ganha presente? Quem ganha presente? Aqui na nossa Nativa, a garrafa térmica, linda e maravilhosa, essa garrafa térmica, para você colocar o seu cafezinho, para você colocar o que você quiser dentro dessa garrafa, é você. Olha só, Roberto Nascimento dos Santos. Roberto Nascimento dos Santos, final do telefone 1422. Parabéns pra ele, vamos aplaudir o Roberto. Vamos, aê, Roberto! Parabéns! Passe na sua Nativa pessoalmente, com RG original em mãos. Estamos te esperando, ele merece, ele ganhou! Tem mais desafio já já? Tem presentão daqui a pouquinho também? Claro que tem! Participa com a gente, porque aqui na Nativa você não sai com as mãos abanando, não. Tem sempre um presente especial para você.

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1: Oi, gente, bom dia, tudo bem aí?
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1: Tudo certo? Bora brilhar, bora brilhar, não pode parar não.
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1: A Nativa é tudo e muito mais alegria, muito mais amor. Que gostoso, hein? Cadê você? Cadê? Cadê você?
9: Achou!
1: Achou! Achei! Achei! Achei você aqui. Bora lá, gente, ó. Aqui na nossa Nativa é tão gostoso quando você participa, quando você manda o seu recado, o seu alô. Estamos esperando por você aqui. Fala pra mim como é que tá sendo o seu dia, o que que você vai fazer. 9198-441-6545. Bora, bora, bora brilhar, que eu tenho um monte de coisa legal pra você. Inclusive, tô vendo que eu tenho presentão também. Eu tenho baita de um presentão. Kit do Zé Neto e Cristiano com caderno, copo térmico, tudo isso de presente pra você. Zé Neto e Cristiano, uma dupla incrível, maravilhosa, inclusive estiveram aqui recentemente, fizeram a gravação aí do podcast da Nativa, do Nativíssimo. Então, bora ganhar tudo isso? Vamos lá, 9198-441-6545, tô te esperando. Tem Fernando e Sorocaba pra abrir essa hora do Manhã de Amigos, Madrid. Não precisa ir tão longe, não. Fica aqui no Brasil, aperta nós aqui, fica aqui. 2 para 7, bom dia.

0: Alô, galera da Nativa, aqui quem está falando é o Zezé de Camargo.
1: E aqui é o Luciano.
0: Luciano, é fim de semana, e fim de semana aqui na Nativa é muito bom, né, cara?
1: É. Tem coisa melhor.
0: Então, gente, vamos curtir o fim de semana aqui na Nativa, viu, gente? Valeu, galera! Tchau, tchau!

0: A Nativa é tudo muito mais amor, Jorge Matheus. Lauana Prado, haverá sinais. Ai, que bom, né, que você tá dando sinal aí. Faz sinal de fumaça, acorda, gente. Ah, cortei gente na cama, meu Deus do céu. Maria Lucileide, obrigado por ter participado com a gente. Um beijo também pra você. O Everson tá na cama. Ai, eu tô com preguiça. Tô com preguiça de levantar hoje. Tô sabendo, hein? Tô sabendo. Bora participar com a gente? Eu tenho um baita de um presentão aqui. O kit do Zeneto e Cristiano com caderno, copo térmico, para você colocar aquela bebida geladinha e não deixar ela esquentar no copo. Que legal, hein? 9198-441-6545, manhã de amigos, brilhando com você. Gostoso despertar com a Nativa, né? Ótimo!
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5: O Brasil está prestes a estrear na Copa e nada de Neymar. Neymar deve trabalhar no gramado esses dias e a tendência é ficar de fora da estreia do Brasil sábado. A recuperação na lesão da panturrilha ainda será reavaliada dia a dia. E Neymar pode ficar pronto somente para o segundo jogo da seleção.
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0: Nativa, bom dia, Simone Mendes, direitos iguais à Nativa, é tudo e muito mais amor.
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0: Olha, para e pensa um instante, para e pensa um instante comigo aqui. Quantas vezes a gente se pega olhando no espelho e contando as marcas no rosto, ou lamentando o tempo que passou depressa demais? A verdade é que o tempo não é nosso inimigo. Ele é o mestre que esculpe a nossa melhor versão. Cada ano que a gente soma na vida não é um peso, é uma medalha. É a prova de que a gente chorou, sorriu, caiu, mas aprendeu a levantar com muito mais força. Valorizar a própria idade é entender que o tempo não passa. Ele se acumula dentro de nós em forma de sabedoria, de histórias, de amor próprio, isso tudo é muito gostoso. Então dá uma respirada, tenha calma, não corra contra o relógio, caminhe de mãos dadas com ele. O melhor momento da sua vida não ficou lá atrás, ele acontece exatamente agora.

0: no milagre desse segundo agora. Então viva o seu hoje com orgulho de tudo que você já construiu. Abra um sorrisão. Viva esse momento agora. Bom dia.
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0: 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A Nativa é tudo e muito mais amor. Henrique e Juliano, Cidade Vizinha. Ah, boa música, hein? 7h31, hora de Brasília, bom dia. Manhã de amigos. Tem amigo mais preguiçoso, tem amigo mais agitado, mais animado. Tem um amigo que não gosta muito de trabalhar, né? Tem um amigo já que é trabalhador demais. Não tem tempo pra nada. Ai, como é gostoso ter amigos. Tem o kit do Zé Neto Cristiano já já, com caderno, copo térmico e calendário de presente pra você. Bora participar, hein?
1: Bom dia, Nativa. Dia. Aqui é a Cecília. Estou aqui ligadinha nessa manhã de sábado. Desejo a todos um ótimo fim de semana. Beijo.
0: Beijo, Cecília. Beijo pra você, menina. Obrigado, hein?
2: Oi, Nativa. Bom dia. Eu sou a Valéria Uchoa, motorista de aplicativo. Estou aqui trabalhando, mas em ótima companhia. Beijos, Nativa.
0: Que gostoso. Obrigado, Valéria, pela companhia também. 7h31, hora de Brasília. Já já tem Edson Hudson pra cantar pra gente. Vamos soltar a voz já já daqui a pouquinho.
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0: Ativa, bom dia! 7h36, hora de Brasília.
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1: Nativa, bom dia! 7h46, hora de Brasília. 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

0: 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Amor, Léo Magalhães, chamou. Tô aqui, cheguei, pronto. 8 para as 8, hora de Brasília. Obrigado, gente. Bom dia pra todo mundo que tá aqui fazendo barulho. Vamos fazer barulho. Vamos levantar. Bora brilhar, gente. Obrigado pelo carinho, tá? Quero agradecer todo mundo que manda mensagem. A Marcineide mandou. Renato, aceita um gole de café? Claro, um golico de café sempre é muito bem-vindo. No carro ouvindo a gente tem o Murilo também. Obrigado pela carona. Vai com a Nativa, tá bem demais. Galera vai mandando áudio também pra gente, né? Desejando aquele bom dia. Que gostoso ouvir todo mundo aqui, né?
1: Bom dia, Nativas. Sou Marília Marques, aqui na minha mercearia, ao sonzinho gostoso com os clientes.
0: Aí.
1: Isso é muito, Nativa.
0: Que gostoso, Eremar. Obrigado, bom dia. Oi, Thaís.
2: Bom dia, Nativa. Aqui é a Thaís, eu tô acordada desde as 6, escutando vocês. E agora estou fazendo a avaliação dos meus alunos.
0: Nossa, professora Thaís, por favor, viu? Bom, quem tá ganhando? O kit do Zé Neto e Cristiano, com caderno, copo térmico, é você. Nossa, olha que nome bonito, Mercedes Cristina Torres de Souza, parabéns, ela ganhou, ela merece. Mercedes Cristina Torres de Souza, parabéns pra você. Passe na Nativa com documento em mãos para retirar. Manhã de Amigos continua. Bora brilhar, gente. Daqui a pouquinho você vai ouvir essa dupla que todo mundo gosta. Danilo e Davi daqui a pouquinho cantando.
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7: Como é bom acordar para mais um dia, né? Bom dia! Sabadão, dia 6 de junho de 2026. O estagiário avisa todo mundo que eu cheguei.

0: Muito bom dia pra você, meu senhor. Bom dia pra você, minha senhora. Meu amigo, minha amiga. Como é que tá sendo seu dia, hein? Enfim, mais um final de semana. O primeiro final de semana do mês. Do mês de junho. Que o dia de hoje seja um dia produtivo, um dia leve, um dia tranquilo. Que Deus abençoe a sua manhã. O dia está lindo hoje. E como é bom a gente acordar ao lado das pessoas que fazem parte da nossa vida, né? É muito bom acordar pra mais um dia. Estamos aí, ó. Hoje se completam 157 dias do ano de 2026. Então vamos aproveitar, hein? Vamos fazer cada dia valer a pena. Na manhã de amigos, na ativa. Danilo e Davi, apaga, apaga, apaga.
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0: 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Gustavo, é o Gustavo Mioto. Depois do amor, 7:13. 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Vai que hoje você é o sortudo ou sortuda. Mas tem que participar pelo WhatsApp, hein? Participa aí. Mexe o doce, que eu mexo o doce aqui. Vou faturar, mas eu volto, hein?
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2: De volta por aqui, 7 horas e 19 minutos.

Maiara Maraíza, a culpa é nossa, 719. Se a mudança que você quer ver no mundo começa a partir de você.

7h29. Calcinha de renda. É a lambadinha, né? Oh, rapaz. Só as melhores pra você, hein? E aí, já mandou sua mensagem? 65996398781. Tá valendo um par de ingressos pro Fórmula Truck, que vai ser ali no... Novo Parque, tem mensageiro? É, ali Novo Parque. Os gigantes das pistas estão chegando. São 3 dias. 12, 13 e 14 de julho. Então você vai poder curtir 3 dias de boa lá. Quer concorrer ao par de ingresso? Então, aproveita. 65996398781. Vai ser lá no, pra você acelerar no Autônomo Internacional de Mato Grosso. Deixa eu aproveitar e

0: Fala pra você que o clima em Cuiabá, o clima tá ficando diferente, né, meu estagiário? Percebeu hoje? Ontem tava um pouco geladinho, né? Cuiabá não perdoa, não. O tempo mudou já. Aproveita o friozinho, vão pra Chapada. E hoje, ó, se precisa fazer friozinho hoje, bom tomar um caldinho, né? Um aconchegante. É, se for sair, cuidado com a direção também. E você pode curtir aí o final de semana com responsabilidade. Hoje tem a seleção brasileira, tem também o Flamengo, né? Final de semana tem rodada decisiva e clima, e o clima da torcida. Vamos ver se o time mantém o foco, né? Garante mais 3 pontos. Bom, você que está procurando uma festa junina, hein? Atenção, fique ligado nas paróquias e centros de eventos, tá? Aqui em Cuiabá. Vai ter milho, vai ter canjica, vai ter aquela tradição que a gente já ama e você pode aproveitar. Semana que vem já é a Semana dos Namorados, olha só. A contagem regressiva já começou, né? Dia dos Namorados está batendo aí na porta. E não deixe para a última hora para garantir o presente especial que você tanto quer. Você pode passar na loja mais próxima, comprar o presente aí do seu love. Vai ser que dia, Sam? Dia 12, né? É, Dia dos Namorados, se não me engano, cai sexta-feira. Sexta-feira que vem, então, promete. Tá bom? Deixa eu passar aqui e mandar um abraço pro Wender. O Wender já colocou o áudio dele aí? Mas coloca o áudio do Wender aí, vai lá. Wender Max, sempre sintonizado. Vai lá, Wender.
1: Bom dia, Paulo Sam.
0: Bom dia.
1: Wender Max, Jardim Paladores, garoto. Bora, bom. bora, sabadão.
0: Bora.
1: Força de vontade, já tô no serviço, hein?
0: Boa.
1: Igual você aí.
0: Boa.
1: Beleza? Bom sábado pra todos nós aí.
0: Pra você. Fechou? Também. Pra você
1: daqui
0: também.
1: Daqui a pouco eu passo, pega a premiação, hein?
0: Tá bom.
1: Beleza? Tô trabalhando perto de vocês aí.
0: É, rapaz. Valeu, Wender. Um abraço pra você. Manda sua mensagem, 65996398781. Seja confiante, assim como o Wender Marques.

Bem, a lembrança boa, 7h35. Estou esperando sua mensagem no 65996398781. Aí você me conta como é que está sendo o seu dia por aí, tá bom? Deixa eu aproveitar e falar para você.

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0: Faltam de cereja 7h47. Ó, no dia 13, Santo Antônio. Dia do Santo Antônio, né? Santo Antônio, casamenteiro, né? Já grava esse dia aí. Tá com o trabalho dobrado, hein? No dia 13, então, o dia do Santo Antônio. É o Santo Casamenteiro. Rapaz, vou te falar, hein, meu estagiário. Eu vou te falar. Bom, no dia 15, a conscientização da violência contra o idoso, hein, gente? Hoje é um dia importante, né, nesse dia. No dia 15, então vai se preparando para esse dia aí. Bom, deixa eu aproveitar e falar para você que tá ligado, tá sintonizado aí. Para você se programar na sexta-feira, dia dos namorados, você vai poder celebrar um brinde aos casais, né, nesse dia. E lógico, vai ter um prêmio super especial na sexta-feira. Você vai poder presentear um mozão. Vai que esse dia você pode ser também um sortudo ou sortuda, né? 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

7:57. Olha onde eu tô, Ana Castela. E aí, já mandou sua mensagem? 65996398781. Tá valendo um par de ingresso, hein? Esses 3 dias, 12, 13 e 14. Vai que você é o sortudo ou sortuda, hein?

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0: 8:13, deixa eu aproveitar e passar aqui pelo WhatsApp. Deixa eu mandar bom dia pra você que tá ligado, tá sintonizado. Bom dia pra Rosilda. Oi, Rosilda. Rosilda, como é que você tá, menina? Renato também tá na sintonia. Bom dia pra você, Renato Silva. Bom dia pro Luiz Carlos. Bom dia pra Maria. A Clarice Pinho também tá sintonizado. Tá na onda, tá no Miguel Sutil. Oi, Clara. Jorzilan, bom dia pra você, homem. Marcelo também, Marcelo Rosa. Tá no bairro Novo Tempo. Bom dia. Cícera Maria. Ah, Cícera. Bom dia pra você, Narciso Ribeiro. Tá na sintonia também, né? Bom dia, Daiane Silva, bom dia. Maria Júlia, como é que tá o dia por aí, Maria? Você tá bem? Como é que tá sendo o seu sabadão, hein? Hã? Rosana Souza, como é que tá aí o distrito Nossa Senhora da Guia? Tá bem? Tá tranquilo? Bom saber. Vânia Rafaela, como é que tá por aí, Vânia? Tá bem também? Ó, tá valendo um par de ingressos pra Fórmula Truck. Os gigantes das pistas estão chegando. São 3 dias. Você quer curtir esses 3 dias? Então participa. 65996398781. Bom dia, Gracieles Almeida. Como é que tá o despraiado, hein? Bom final de semana pra você. Que o dia por aí seja um dia leve, um dia tranquilo. A Rosilda falou assim: Sam, eu quero ganhar esse par de ingressos, Sam. Pra eu e a minha filha amanhã. Aniversário dela, dia... Ah, amanhã é aniversário dela, dia... é 16 aninhos? Oh, rapaz, parabéns pra ela então, hein? Amanhã, domingão, aniversário dela. Eu vou e volto, hein?
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7: De volta por aqui, 8 horas e 18 minutos. Tá chegando Edson Hudson, papel de homem. Participa 65996398781. Tá valendo par de ingressos. Fórmula Truck. 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

0: A Nativa é tudo e muito mais, hein? Cleiton Romário, Morena. Deixa eu dar bom dia pra você que tá passando por aqui.
1: Mexe comigo!
0: Bom dia pra você que tá no bairro São Mateus, em Cuiabá. Maria Cícera.

0: Mandar bom dia aqui também pra ela, Daniela Ferreira. Oi, Dani! Como é que você tá, menina? Você tá bem? Tá tranquila? Daniela Ferreira, bom dia pra você. Bom dia. Thalissa, como é que você tá aí? Como é que tá o Pedra 90? Tá tudo tranquilo? Tudo bem por aí? Como é que tá o clima? Thalissa de Oliveira, sempre sintonizando também. Bom dia pra você. Deixa eu passar quem mais aqui, meu estagiário. O João Vitor, Érica, Claudiana, bom dia. Bom dia aqui pro José, o José Ademir. Ana Luzia. Oi, Aninha! Como é que tá o Jardim Cuiabá, hein, menina? Bom dia pra você. Bom saber que você tá na sintonia também, Ana. Ana Luísa de Oliveira. Sempre sintonizado também. Bom saber que você tá aí. Bom dia. 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E se você quer concorrer o par de ingresso, 65996398781. 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É. 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

0: Muito bem, 8 horas e 37 minutos. Estou esperando sua mensagem no 65996398781. Deixa eu mandar um abraço para Ana Luísa de Oliveira. Como é que tá por aí? Bom dia para você. O Aleph! Trabalhando, o Aleph sintonizado. Bom dia para você. Mayara Monique. Como é que tá aí, Mayara? Bom dia para Mayara Monique. Mayara Monique fala de onde, hein? Ah, tá sintonizada. Boa, bom saber disso. Tá no bairro Dom Aquino, né? Ô, Mayara! Adriane, bom dia para você também. Bom saber que você tá na sintonia, hein? Bom saber. Quem mais tá por aqui? Ah, deixa eu ver. Roberto Souza, Sheila Figueiredo, Jonathan Rosa, bom dia para você também. Afonso, como é que tá aí, Afonso? Eliane, Kleber Johnny, bom dia, bom dia, bom dia. 65996398781. A Maria Júlia já mandou aqui, tá no Parque Cuiabá, Parque Atalaia. Sissan, quero um par de ingressos pro Fórmula Truck. Tá bom, tá concorrendo. Vai que é hoje, né? Né, Maria? Tudo pode acontecer. Boa sorte pra você. Vou ali só pagar uma fatura, mas eu volto.
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12: De volta por aqui, 8h42. Amado Batista, princesa.

0: Alternativa é tudo e muito mais. Zezé de Camargo. Irmão da Lua, amigos das estrelas. Manda sua mensagem, 65996398781. Deixa eu mandar um abraço porque o Everton Santana, que é o par de ingresso, tá concorrendo, Everton. Bom saber que você tá na sintonia aí. Manda sua mensagem, 65996398781. Vai que hoje você é o sortudo ou sortuda. 9 em ponto, vou buscar a hora a mais. Segura que é coisa rápida.
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4: De volta por aqui. 9:03. Bom dia. Bom dia. Ó, nunca desista, pois esse é o lugar, é a hora em qualquer maré que vai virar, entendeu? Então não desista jamais.

0: A Nativa é muito mais amor e alegria na sua companhia. Bora começar a hora mais.
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0: Muito bem. A partir de agora é uma hora só de música. Sem intervalo, você vai poder curtir uma hora só de música. Então, você que tá ligado, tá sintonizado aí, aumenta o volume, tá no trânsito, em casa, no trabalho. Olha só quem tá chegando por aqui.
2: Matheus e Cauã.
0: Matheus e Cauã. Quem mais? Quem mais?
2: Luan Santana e Léo Foguete.
0: Luan Santana e Léo Foguete. Essa é boa, essa é boa, hein? Quem mais? Nuvem de Lágrimas. Bom, essa é boa. Gostei. Quem mais?
2: Gustavo Mioto.
0: Pedido de Socorro. Essa é boa, essa é boa. Mais uma, mais uma.
2: Murilo Ruf.
0: Murilo Ruf. Deixa eu. Bora começar, bora.

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1: Você nem percebeu.
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Te peguei dançando que eu sei, hein? Banda Real Som! Alô, Valdeliz! Um abraço pro Valdeliz, hein? 9 horas e 31 minutos, meu estagiário. 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
0: 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São 9h34, aproveita.
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1: Bom dia, Sam. Ah, eu também quero participar. Eu sou a Lucijane do
2: bairro
1: da
2: Oi, Lu.
1: E quero muito participar desse sorteio.
2: Tá concorrendo.
1: Tenho muita vontade de ir lá conhecer o autódromo.
2: Boa. Vai que é hoje. Tudo pode acontecer,
1: Cola,
2: né?
1: Cola em mim, né, Sam?
2: Tô colando.

0: vamos catar, pega, vamos catar, bora cantar, bora cantar. Cata pique, canta pique.
1: Cata pique, cata pique.
0: No pique dedo vai. Te peguei cantando pique que eu sei, hein? Cata pique, oh, lasqueira. 9 horas e 49 minutos, hein? Quem vai levar o par de ingressos pra curtir Fórmula Truck lá no Parque Novo Mato Grosso, hein, meu estagiário? Ah, já tá liberado? Já tá tudo certo? Então bora. Bora pro sorteio. Vai se preparando aí. Bora.

0: primeiro te agradecer a você que participou, você que interagiu, você que mandou sua mensagem. Muito obrigado pela sua participação, mas hoje quem vai levar o par de ingresso, que vai curtir esses três dias com o par de ingresso, dia 12, 13 e 14, é você do telefone 65999 final 00. É você, Everton Santana. Aí sim, Everton! Eita nós, hein? Everton Santana Gonçalves, parabéns pra você, Everton. Você levou o par de ingressos, vai curtir então aí os gigantes das pistas que estão chegando lá no parque, o parque Novo Parque, né? Pra poder curtir. Bom, e você que não ganhou, não fique triste não. Aí, Sam, não ganhei de novo. Calma, até o dia 12. Semana que vem tem vários pares pra você concorrer aqui. Calma, respira. Ainda tem vários pares pra você concorrer. E quem sabe o próximo você pode ser o sortudo ou a sortuda. Bom, tô ficando por aqui, mas eu volto segunda-feira às 7 horas da manhã. Aproveite o final de semana ao lado daqueles e aquelas que fazem parte da sua vida, que é a sua família. E continue se prevenindo, porque se prevenir é o melhor remédio, tá certo? Bom, se sentir saudade, já sabe onde me encontrar. @ Paulo Sam. Vou correr final de semana, na corrida na Rotan. Vai, meu estagiário, bora! Não, corre como Pipoca. Bora lá, rapaz. Vamos participar da corrida. Eu estarei lá correndo e vou postar nas redes sociais. Você vai poder me acompanhar lá. Tchau!
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2: 11:03, hora de Brasília, canta aí, vai!

0: Olá!
1: Oi, Mary!
0: Todo mundo aí! Que bom ter você na sintonia da Nativa. Vamos animar o seu sabadão, o seu final de semana, hein? A Arena Nativa tá no ar com as músicas que bombam nas maiores arenas de rodeio do Brasil. Você ouve na sua Nativa, você participa também, pede a sua. No final tem Arena Bis, as mais pedidas, as indicadas para você nesse sabadão. 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

0: Cecília. Eu quero saber o que você faz nessa manhã, além de ouvir a gente.
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0: Me conta aí, Soraya.
2: Oi, Nativa. Meu nome é Soraya. Tô curtindo a Nativa, voltando do serviço, do meu trabalho. E a Nativa é minha companheira o dia todo. Uhul, isso é muito Nativa.
0: Valeu, beijo. Bom descanso. Beijo.

telefone. 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

0: A Nativa é tudo e muito mais animação. Luan Santana no Arena Nativa no sabadão. Nega!
1: Pronto pra te amar.
0: 11h31, hora de Brasília. Ô Teles, o que tem hoje aí de presente, hein? R$300. Trezentão, tá bom pra você?
2: Sim!
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0: 11 para o meio-dia, hora de Brasília.
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0: E aí, Marli, o que você faz aqui, além de ouvir a gente, hein?
2: Bom dia! Estou aqui preparando uma sopa deliciosa e ouvindo a Arena Nativa. Nativa é bom demais.
0: Pô, guarda um pouquinho para mim aí, pô. Beijo, Marli. 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

0: mais animação. Ninguém mandou beber demais. Tô ruim. Zé Ricardo e Thiago aqui no Arena.
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0: É agora. Eu tô ligando pra você. Não pode falar alô. Tem que falar assim: eu quero o Pix da Nativa pra levar a grana.

0: chegando, atenção! É a Nativa te ligando, não diga alô! Peraí, eu sei que a ligação falhou. Eu vou te dar mais uma chance. Alô, você está aí? Alô?
1: Eu quero...
0: Ela falou! A ligação falhou, mas ela falou! Deu pra entender que ela falou, vendo que a ligação tá um pouco ruim, mas ó... Você tá por aí ainda? Você está aí na linha? Você... Olha lá... Já ganhou, alô, é Luciane Ribeiro de Oliveira. É você, Lu? É, Lu, a ligação tá um pouquinho ruim, mas você atendeu corretamente, que a gente percebeu aqui. Ganhou R$300 da Nativa. Parabéns, tá, Lu?
1: É tão... Só
0: quem
1: botar
0: a a ligação tá falhando. Ô, Lu, um beijo pra você, ganhou R$300. Espero que tenha vindo em uma boa hora. Gaste com sabedoria, tá bom? Um beijo pra você, Lu.
1: Obrigada!

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Alternativa. Fernando Teles é quem te faz companhia aqui. Até as duas tem o Arena com a sua participação. Eu quero saber o que você tá fazendo enquanto ouve a gente. Você vai contar pra mim? Vai contar? Sim. Vai contar? Então manda áudio 9198-441-6545. Além de você me contar, você concorre no final dessa hora a um kit churrasco. Tudo a ver com o final de semana, hein? Tábua, garfo e faca, tudo com a marca da Nativa. Manda ver, manda ver. Aproveita, pede a tua música pro Arena Bis.

0: Boa tarde, bom sabadão.
1: Mas mentira que isso.
0: Meio-dia e 21 hora de Brasília.
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0: E aí, Priscila, me conta tudo.
3: Oiê, Fernando Teres, tudo bem? No momento estou aqui deitada com meus cachorros, ouvindo a Nativa. Beijos, uma ótima tarde para vocês.

0: A Nativa é tudo e muito mais, modão sertanejo. É o nosso Arena, Jorge Matheus, Henrique Juliano, chonei! Chona não. Quer dizer, chona sim, né? Só não chora, mas chona. Manda mensagem pra cá, conta o que você tá fazendo, pede a sua música pro Arena Bis e no final da hora eu tenho pra você um kit churrasco. Tábua, garfo e faca, tudo com a marca da Nativa. 91984416545 é o nosso WhatsApp. Manda aí, boa sorte!
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0: 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Bom sabadão, 11 para 1 hora de Brasília.
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0: Adriane e Maria, as duas, dupla, é? O que vocês estão fazendo enquanto ouvem a gente, hein? Contem, contem, contem.
2: Estou cozinhando, dançando, mames, lavando umas roupinhas e estamos curtindo Arena Nativa.
0: Aê, beijo. Família. Beijo.

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É o João Neto e Frederico no Arena Nativa, fechando a hora e dando presente pra você, hein? Atenção, você que mandou a sua mensagem, me disse onde é que você tava, mandou seu beijo. Ó, tem aqui o kit churrasco com tábua, garfo e também a faca com a marca da Nativa. Ô Zé, Zé Roberto da Silva Gomes, é você? Então você acaba de ganhar. Parabéns! 3667 é o final do telefone. José Roberto da Silva Gomes ganhou esse baita kit. Passa aqui para retirar, tá bom? 5 dias úteis. Nós estamos

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seu sabadão, muita gente curtindo o feriado, né? Emendou ontem, tá no meio do feriado ouvindo a Nativa, obrigado. Você que está num sabadão normal, tamo junto aqui. Valeu pela companhia. Fernando Teles é quem fala. Oi, oi, oi, ó, Arena continua até as duas, daqui a pouquinho tem o Arena Bis. Se você não pediu a sua música, peça. Nosso WhatsApp tá aí, ó, 9198-441-6545. No final da hora tem presente também. Caixinha de som com Bluetooth da Nativa. É pequenininha, bonitona, tem um baita som, vai ser sua. É só me dizer o que você faz, manda áudio aí, 9198-441-6545.

0: Opa, bom final de semana pra você. Esse é o nosso Arena. 1h20, hora de Brasília.
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2: Boa tarde, Nativa. Eu sou a Thaís e eu estou aqui arrumando a minha casa e curtindo a Nativa, número 1 do hip hop. De novo.

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0: Nativa é tudo e muito mais música boa. Essa foi a primeira composição do Luan Santana em 2009. Sinais, saiu no DVD dele em 2010. O tempo passa, né? Esse é o Arena Nativa, daqui a pouquinho tem caixinha de som com Bluetooth da Nativa. Sei que você quer. Então manda sua mensagem aqui e me fala o que você faz de bom nesse sábado, além de ouvir a Nativa. 91984416545 e depois do intervalo tem a Arena Bis com as mais pedidas por você aqui. Arena
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1: Vem, Eliana!
2: Boa tarde, Nativa! Estou aqui dando faxina, ligadinha na Nativa desde cedo. Estou muito feliz. A minha faxina está maravilhosa em companhia da Nativa. Beijo a todos, nativeiro! A Nativa é tudo e muito mais!

0: 13 para as 2. É o Arena. Com o Arena Bis.
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0: Daqui a pouquinho, caixinha de som vai sair. Caixinha de som Bluetooth com a marca Nativa, tá? Maurício, me diz aí, o que você faz enquanto ouve a gente?
2: E aí, Fernandão? Boa tarde, amigos da Nativa. Tô aqui terminando as minhas entregas. Só ouvindo a Nativa com Fernando Teles. A Nativa é tudo e muito mais.
0: Ô, valeu, Maurício. Um abraço. Bom trabalho.
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0: 7 para as 2 horas de Brasília.
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0: Molecada, ó.
2: Boa tarde, aqui é a Lorenza. Aqui é o Wesley. Hoje a gente tá comendo aqui, curtindo a Arena Nativa. Ótimo sábado.
0: Valeu, molecada. Depois da molecada vem a mulherada.

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Pinheiro, a música predileta de Dai 40. É o Geninho, MC Pião e a Mariana Fagundes, Pião todo tatuado. Aliás, tem Nativíssimo com os dois no nosso canal do YouTube, Rede Nativa Oficial. Tem um com a Mariana e o outro com o Geninho, MC Pião. É só maratonar no nosso canal, se inscreve também, tá? Bom, fechando o nosso Arena de hoje, Arena Bis com as mais pedidas por você. E agora tem presente, saindo caixinha de som com Bluetooth da Nativa. 4902 é o final do telefone. Claro que é você. Thaís Aparecida.

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1: Boa tarde, bom sábado. Nativão tá chegando pra agitar ainda mais esse final de semana muito mais nativa. Bora curtir música boa? Com todos os meus colegas de todas as nativas de todo o Brasil. Alô, pessoal de Presidente Prudente, o Nativão tá chegando. Eu quero saber se tá todo mundo pronto pra curtir esse sábado muito mais nativa, Ricardo.
2: Alô, Tina. Claro, sempre, né? Boa. A galera por aqui acordou animada, já tá cantando, tá participando e aproveitando cada momento com a nativa. Só pra começar, tem Luan Santana, Olho Marrom, na rádio que é tudo e muito mais sentimento.
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0: alternativa é muito mais felicidade. Aí a gente segue direto pra Adamantina. Eu desconfio que tem gente aí aumentando o volume, viu, Cleide?
1: É, Tina. Sabadão à Nativa é uma grande festa. Esse é o Nativão. E por aqui vamos seguindo e anunciando que tem Jorge Mateus fazendo sua propaganda. Isso é muito...

0: tiver tudo e muito mais energia boa em cada música que a gente toca com todo carinho pra você. Feliz dia, feliz sábado e bora agora pra Marília. Oi, Denis, traz seu astral aqui pra gente.
1: Pode deixar comigo. E sabe o que é mais legal, Tina? Termina uma sequência e continua outra com mais música boa. Isso é muito nativa. Vem, embaixador!

0: Alternativa é tudo e muito mais música e companhia. A gente ouviu Henrique e Juliano. E agora, o que que vem, Anjinho?
1: Ô, Tina, boa tarde pra você. Antes de chamar a próxima música do João Bosco e Vinícius, eu quero falar que a Nativa tem as melhores promoções. Tem Pix, tem máquina de costura, opa, tem celular pros namorados e tem muito mais, porque a Nativa é tudo e muito mais prêmios, muito mais música sertaneja. Isso aqui é bonito, hein? João Bosco e Vinícius.

0: positivo é muito mais felicidade. Esse nativão é imbatível, né, Nando? Alô, Bauru, que audiência maravilhosa.
1: Alô, Tina, você viu só que espetáculo de audiência? E de Bauru, a cidade sem limites, pra todo mundo que é muito mais nativa, tem Ícaro e Gilmar. Boa tarde, bom sabadão pra todo mundo. Bora, gente!
2: Essa música conta a história de um fim de relacionamento, porém com um final diferente.
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0: Alternativa é tudo e muito mais o sucesso de Bruno Marrone. Existem coisas que não dá pra explicar, não é, gente? Ou se tem esse amor que a galera sente da Nativa, ninguém explica. Reginaldo, tá aí de estúdio novo, não é? Fala aqui, ó. Fala pra gente diretamente de Ourinhos e Jacarezinho. Tá bonito esse estúdio, hein?
1: Falando, Tina. Estúdio Novo traz esse sucesso de Gustavo Mioto e Ana Castela. A rádio que é muito mais carinho com...

0: vitória da Mari Fernandes para encerrar o nosso Nativão de hoje. Eu espero que seu sábado seja maravilhoso, continue maravilhoso. E amanhã a gente roda muito mais esse Brasil. Tô te esperando 2 da tarde, aqui ó, na Nativa.
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Sabadão maravilhoso, hein? Céu azul, 22 graus aqui na Avenida Paulista. Fernando Teles é quem fala com você até as 4 da tarde. A música premiada está no ar e eu quero saber de qual dessas você gosta mais. Música 1, Danilo e Davi, Apaga, Paga, Paga. A música 2, Matheus e Cauã com a Lauana Prado, Admita. E a música 3, Simone Mendes, Erro Gostoso. Você vai votar no 9198-441-6545 e pode se dar bem e levar a camiseta Nativa, coleção 2026. São três modelos maravilhosos para você aproveitar.

aproveitar o dia e o bom da vida, brindar um novo encontro ou explorar o mundo e viajar sem limites. E tem também dois ingressos para o show da dupla Edson e Hudson. Sexta-feira que vem, dia dos namorados, lá no Villa Country. Tá afim? É só botar na sua 91984416545. Música 1 tá chegando aqui.

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A Nativa é tudo e muito mais amor. Matheus e Cauã, Laona Prado. Admita. É música 2 na música premiada. A primeira toquei agora há pouco. Danilo e Davi, Apaga, Apaga, Apaga. E a terceira eu vou tocar agora. Simone Mendes, Erro Gostoso. Qual você gosta mais? Qual é a sua preferida? Você vai me contar lá no WhatsApp da Nativa, 91984416545. De presente tem camiseta Nativa, coleção 2026. São 3 modelos aqui para você escolher. E também tem os ingressos para ver Edson e Hudson na próxima sexta, dia dos namorados, lá no Vila Country. Então manda aí a

0: alternativa, tudo e muito mais. Sofrência, Simone Mendes. Erro gostoso, não erre no seu voto, escolha a que você gosta mais. Eu volto já batendo aquele papo contigo ao vivo e te dando presente, tá? Se você não votou ainda, dá tempo. 91984416545 é o nosso WhatsApp. Eu volto já com o resultado e com ela também cantando no nosso sabadão.
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1: Você está aí, Alberto? Boa tarde.
2: Cuiabá, boa tarde, Fernando Pérez.
1: Você está bom?
2: Um gigante. Eu agora falo com você.
1: Opa, que legal, digo mesmo. Você fala de onde, Alberto?
2: Eu moro aqui da Brasil Race, Pompeia.
1: Pompeia. Aí a sua casa está trabalhando aí?
2: É aqui a minha casa.
1: Sua casa. Hoje é folga ou você já está de folga há um tempo?
2: Reúna seus amigos.
1: Não, hoje é folga. Hoje é folga. Trabalha com o que, Alberto?
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1: Ah, você faz carreto, é isso?
2: Isso, carreto.
1: Boa, boa. Contratem o Alberto para fazer a sua mudança. Mudança só em São Paulo ou vai para o interior, para o litoral também? Como é que é?
2: Um monte de lugar, Brasil inteiro.
1: Precisou, o Alberto vai.
2: Sim.
1: Legal. Um abraço pra você, bom final de semana. É o seguinte, eu tenho aqui camiseta nativa, coleção 2026, são três modelos maravilhosos, você vai adorar, é só escolher e levar. E eu tenho os ingressos pra ver Edson e Hudson na próxima sexta, dia 12, dia dos namorados, no Villa Country. Você vai levar quem no show com você, hein?
2: Rapaz, tô conhecendo uma mina aqui, eu vou ver essa mina aí, vou levar ela.
1: É, como é que ela, pode falar o nome, não?
2: É, mas ela é Camila.
1: Camila, olha só, Camila. O Alberto vai te convidar. Ele está ganhando o prêmio aqui, vai te levar, hein? Vai ser uma noite inesquecível. Alberto e Camila por conta da Nativa. Alberto, seguinte, para ganhar tudo, tem que acertar qual foi a vencedora da música premiada. Tá em suas mãos, hein? A música 1, Danilo e Davi, Apaga, Apaga, Apaga. A música 2, Matheus e Cauã com Laona Prado, Admita. Ou a música 3, Simone Mendes, Erro Gostoso, Me Conta.
2: Eu vou voltar na número 1.

0: seu Alberto Lúcio?
1: Eu!
0: Ganhou!
1: Aê! Vai, Brasil!
0: Camila, se prepara, hein?
2: Ei, boa noite. Antes de te bloquear, eu só vim te dizer que a partir de hoje pode tocar o terror, fazer o que quiser fazer. A boca é sua, curte suas farras. Sinto mais nada. Não, apaga, apaga, apaga.

0: A Nativa é tudo e muito mais. A emoção de ouvir João Neto e Frederico, pura magia no nosso sabadão. 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A gente volta daqui a pouquinho com ele cantando no nosso sabadão.
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0: Alternativa é tudo e muito mais. Modão, Maiara e Maraísa. 10%. Fim de semana da Nativa. Ele já chegou, nosso anjo Gabriel.
1: Ai, já estou aqui, Fernando Teles. Boa tarde pra você.
0: Pra você também.
1: Como foi o horário?
0: Foi ótimo. O seu vai ser sensacional com esse sol, esse céu azul, esse sol maravilhoso. Sol do Alasca, né?
1: Sol do Alasca. Tem que aproveitar esse solzinho, porque vai aproximando a noite.
0: Vai caindo,
1: né? A temperatura, né?
0: Vai caindo.
1: Madrugada 11 graus, viu, gente?
0: Mas hoje, você, com a sua competência, vai esquentar tudo nesse sábado.
1: Bora esquentar, porque afinal de contas, daqui a pouquinho tem R$300 na promoção do Pix Surpresa da Nativa.
0: Maravilha. Bom trabalho, Gabriel.
1: Valeu, Fernando. Bom Valeu. Descanso.
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0: A Nativa é tudo e muito mais. É Luan Santana com Léo Foguete, dona no nosso sabadão. 4h19, 300 reais quem quer. A qualquer momento a Nativa pode te ligar pra te dar dinheiro por aqui. 9198-406-9646. Palavrinha Pix e o nome completo. Se a Nativa te ligar, é só atender dizendo: eu quero Pix da Nativa.
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0: Boa!
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0: A Nativa é tudo e muito mais. É o Ícaro e Gilmar trocando defeitos no nosso sabadão. Daqui a pouquinho tem muito mais pra você. Vai embora, não.
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42, tudo bem? E o nosso sábado, como que tá, hein?

0: 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Israel Rodolfo, Jorge Matheus, marca evidente.
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0: Agora eu quero ouvir. Bem alto, bem forte, eu quero Pix da Nativa. Pra você que fez inscrição, chegou o seu momento agora, tá? Ah, mas nem avisou direito, pois é surpresa. Cadê? Chamou já. Ih, cadê? Mais um toque. Ficou mudo. Ah, ficou mudo. Não quero. Não quero ganhar presente aqui da Nativa. Não, gente. Não rolou, né? Será que a gente tenta fazer mais tarde, então?
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É o Leonardo, liga lá em casa. Liga sempre aqui na Nativa pra ganhar presentão. Curtir o Super Nativa daqui a pouquinho, que ela vem cantar também aqui, ó.

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5 e 7, boa tarde pra você. Eu sou o Gabriel Rosa, seu anjinho Gabriel com você aqui no Supernativa. Faz tempo que eu não apresento Supernativa, né? Até fiquei na dúvida, ah, gente, como que faz mesmo? Que eu não lembro. Tem jogo dos artistas hoje, não é? Legal, né? Jogo dos artistas. Pode já falar o tema ou não? Não pode falar, só quando tiver

0: ouvinte na linha, né?
1: Fala do tema? Ou pode dar dica agora? Eu posso falar do presente que vai ter agora no, no Jogo dos Artistas aqui no Super, não é? Que tal você ganhar hoje uma churrasqueira elétrica? É, churrasqueira elétrica. Valendo então no 9198-441-6545. Só participar aqui do Jogo dos Artistas. É o Super Nativo que começa agora. Zé Neto e Cristiano.
2: Cristiano.
1: Pulando o muro pra começar o Super.

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1: A Nativa é tudo e muito mais. Música sertaneja, F do Mijeca. Obrigado, moleque. Ah, agora tá na hora.
2: Jogo dos Artistas.
1: Opa!
2: Jogo dos Artistas.
1: Aí sim, gente. Jogo dos Artistas hoje. Tá valendo o quê de bom? Tá valendo a churrasqueira elétrica. Quero saber se ela vai pegar essa churrasqueira hoje, fazer um churrasquinho pra nós. Esther, boa tarde pra você.
3: Boa tarde.
1: Tudo bem com você, Esther?
3: Tô bem, e você?
1: Eu tô ótimo também. Fala da onde?
3: Eu falo de São Paulo SP.
1: Ah, de São Paulo. Tá na Zona Norte, Jardim Paulistano?
3: Isso.
1: Então tá ótimo. Tá fazendo o que de bom aí, Esther?
3: Agora eu estou indo no mercado.
1: Você tá indo no mercado?
3: Isso.
1: Aproveitar as ofertas aí do final de semana. Boa. Ah, tem aqui de presente pra você, Esther, essa churrasqueira elétrica. Vamos ganhar?
3: Vamos.
1: Você já sabe como funciona o Jogo dos Artistas?
3: Eu entendi um pouco como funciona.
1: Ó, eu vou falar um sobre... Tem um tema específico. O tema já vou falar pra você. São filhos de famosos, tá? Filhos de famosos. Eu vou falar um sobrenome, aí você completa com o nome completo. Tá bom?
3: Tá bom.
1: Você tem um minuto aqui pra participar, completar o desafio. Então, atenção. Vamos lá. Gil.
3: Roberta...
1: Não. É filho do Gilberto... É filha do Gilberto Gil. Quem é?
3: Preta Gil.
1: Justus.
3: Não é Roberto Gil.
1: É uma outra com R também. Qual que é? É qual...
3: Ai, meu Deus do céu.
1: Camargo.
3: Vanessa.
1: Vanessa Camargo, isso.
3: Isso, Camargo.
1: Felipe. Isso.
3: Não, essa eu não sei.
1: Abravanel.
3: Patrícia Abravanel.
1: Isso, muito bem. Tá acabando de novo. Vamos voltar. Gil.
3: É Preta Gil.
1: Justo.
3: Gente do céu.
1: Ih,
3: Justus, eu não sei.
1: Pula. Camargo.
3: Vanessa Camargo.
1: Felipe. Eu não acredito.
3: Não,
1: eu não acredito.

0: Dá uma grande talo, não!
1: Ô, oh, Esté!
2: Oh, eu não lembrava.
1: Ó, oh, Justus, a Rafaela Justus, que é filha aí do Roberto Justus. O Felipe, o Zé Felipe, filho do Leonardo, ai, menina. A Bravanel tem a Patrícia, tem a Silvia, você podia falar.
2: Mas... é, a Bravanel tem a Patrícia.
1: Mas, ô, Esté, pela sua participação, já ganhou a camiseta da Nativa, tá bom?
2: Tá bom, então.
1: Um beijo, meu amor, muito bem. A Esté não ganhou, é um pouco complicado, aí participa e fica mais nervoso ainda, né? Porque tá no ar. Fala, ah, meu, somos homens, né? Dá um branco. Não tem problema, não. Daqui a pouquinho a gente pode fazer uma segunda tentativa, pode ser?
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A Nativa é tudo e muito mais amor. É o nosso embaixador, é o Gustavo Lima. Proibido terminar. Ó, não saiu o presentão aqui do Jogo dos Artistas, a churrasqueira elétrica, né? Saiu a camiseta. Então, o Jogo dos Artistas continua, só que agora com um novo presente. 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Mas não é qualquer pizza, não. 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Então, a pizza salgada com 8 pedaços e a pizza doce com 6 pedaços da Pizza Pan, tá? 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Pra você que ganhar pizza, é só participar do Jogo dos Artistas, fazer inscrição no WhatsApp da Nativa. 9198-441-6545, tá bom?

A Nativa é tudo e muito mais. É Maiara e Maraíza, você faz falta aqui. Daqui a pouquinho tem o Arena Nativa, hein? Arena Nativa a partir das 6. Logo em seguida tem o Peão Nativa. Tem o Balada. É o seu fim de semana muito animado pra lá de Bagdá nesse sabadão. Ainda falam isso? Hoje em dia? Não, né? Pra lá de Bagdá. Ó, daqui a pouquinho tem a pizza. Pizza salgada com 8 pedaços. Quer ganhar uma pizza da Nativa? Mas não é qualquer pizza. É a Super Pizza Pan de presente nesse sabadão. Pizza salgada com 8 pedaços. Tem a pizza doce com 6 pedaços também. Tudo pra você de presente. Pra você que quer ganhar pizza, é só fazer inscrição no Jogo dos Artistas, que é já já. 9198-441-6545. Quero conversar com você nesse sabadão. Boa tarde aí pra você. 15 pra

0: A Nativa é tudo e muito mais. Edson Hudson, papel de homem. Agora tem a segunda chance.
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0: Valendo aquela Super Pizza Pan com 8 pedaços, mais a pizza doce. Superpizzapan.com.br. Quero saber com quem eu vou falar agora. Com quem eu vou falar? Com quem eu vou falar? Já tá na linha? Vou falar com ela. Alô?
2: Alô?
0: Quem fala?
2: Eugênia.
0: Oi, Eugênia. Tudo bem com você?
2: Tudo bem, e você, Anjinho?
0: Eu tô com frio um pouquinho aqui, viu?
2: Aqui também, onde eu moro tá meio friozinho.
0: Você mora em qual bairro de Osasco?
2: Eu moro no Jardim Rochidale.
0: No Rochidale, um beijão pra todo mundo do Rochidale aí. Ah, teve festival de música aí com Gustavo Lima, com a Ana Castela em Rochidale, no Rochidale também esse ano, né?
2: Teve sim.
0: Maravilha. Ô, Eugênia, eu tenho aqui de presente aqui a Super Pizza Pan, topa levar?
2: Eu topo, vamos lá.
0: Ó, Super Pizza Pan com 8 pedaços e a pizza doce com 6 pedaços, então. Ô, Eugênia, hoje o tema, o segundo tema aqui escolhido é o seguinte. Pessoas, artistas com menos de 10 anos de carreira, tá bom?
2: Tá bom.
0: Artistas com menos de 10 anos de carreira, se tem um minuto, se errar uma, tem que voltar lá pra primeira, tá? São cinco nomes aqui pra você completar, então atenção. Davi.
2: Davi?
0: Apaga.
2: Ai, pula!
0: Pula! Castela!
2: Ana Castela!
0: Tavares!
2: Pula!
0: Foguete!
2: Léo Foguete!
0: Vaqueiro!
2: Zé Vaqueiro!
0: Primeira, vamos voltar! Davi!
2: Ai, não lembro!
0: Apaga!
2: Não lembro.
0: Não mexe nas minhas gavetas, vai.
2: Ai, não lembro.
0: Vamos lá, Castela.
2: Ana Castela.
0: Tavares.
2: Léo, ai, é uma não moça. Lembro.
0: É uma... Foguete.
2: Léo Foguete.
0: Zé Vaqueiro. Ixi, eu quero o Davi agora, a primeira. Você tem duas pra você acertar. O Davi, quem é? Faz dupla com outro rapaz.
2: Peraí, eu lembro das músicas, não mexe na minha gaveta.
0: Gente, é o Danilo e Davi, moleque.
2: Danilo e Davi,
0: Ana Castela, você acertou. Tavares é a Marília Tavares.
2: E eu falando Léo Tavares.
0: Oi, Eugênia, vou te falar, viu? Mas eu amei falar com você, a sua energia, você é muito simpática. Espero que você tenha... Esteja tendo um dia incrível com a Nativa. De presente, já ganhou a nossa camiseta exclusiva da Nativa de presentão. Tá bom, Eugênia?
2: Tá bom, muito obrigada. Foi muito bom falar com vocês.
0: Um beijo, meu amor.
2: Eu amo a Nativa.
0: A gente te ama demais também, mano.
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A Nativa é tudo e muito mais. É o Zezé de Camargo, irmão da Lua, amigo das estrelas. Pra finalizar o Super Nativa. Mas vou falar, eu vou fazer essa pizza sair aqui. A pizza pan, não. Vamos fazer um sorteio. Pessoal que se inscreveu, participou do Super Nativa a hora inteirinha. Saindo agora, a pizza. É a Super Pizza Pan. Uma pizza salgada com 8 pedaços. Pizza com doce também com 6 pedaços. Maravilha. 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Parabéns pra Cristiane Gonçalves Teixeira, final do telefone 9359. Cristiane, parabéns pra você. Ganha essa Super Pizza Pan. É! Cristiane Gonçalves Teixeira, 9359, sorteada, que participou, todos o pessoal que interagiu com a gente na hora, foi a sorteada, Cristiane Gonçalves Teixeira ganhou a Super Pizza Pan, tá bom? Cris, equipe da Nativa, entre em contato pra você retirar a sua pizza, ok? Super Nativa fica por aqui, tá de volta amanhã a partir das 5.

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gente. Boa noite. Muito obrigado, viu? Vamos coladinho nesse sabadão. Vem, vem, vem, vem, vem. Na rádio mais amada do Brasil. A Nativa é tudo e muito mais. Música tá na hora do nosso Arena, é a segunda edição desse sabadão. Aí.

0: Nativa é tudo e muito mais alegria. Aê, gente!
1: Aê!
0: Nosso fim de semana todo animado, daquele jeito. 6:05, horário de Brasília. Tudo bem com você? Tudo certinho? Que bom que você tá aqui junto com a Nativa, vibrando, se divertindo, fazendo companhia pra nós aqui, que a gente ama de paixão, com muita música, com presente, com Pix, valendo R$300. É, será que tem mais uma ligação? Será que requer mais uma ligação nesse sábado? Não sei. Tô esperando a sua inscrição. Palavrinha Pix, nome completo pro WhatsApp da promoção, que é o 9198-406-9646. Se a Nativa te ligar, é só atender dizendo...

0: A Nativa é tudo e muito mais. É Yasmin Santos, amiga, o caramba, no nosso Arena. Tem presente pra você ganhar nesse sabadão. Tem sim. Que tal você ganhar hoje aquela mochila linda com a marca da Nativa? Mochila da Nativa, valendo então. No 9198-441-6545. Você manda seu alô, você pede seu beijo, você pede a sua música também aqui na Arena. Pode contar o que está fazendo de bom nesse início de noite de sabadão também, pra concorrer aqui a mochila da Nativa lindona de presente, tá? 9198-441-6545 pra fazer inscrição. Finalzinho da hora, tem sorteio.
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1: A Nativa é tudo e muito mais. Música sertaneja, é Felipe Rodrigo. Gosta de rua, né? Vai sair hoje? Vai pra baladinha? Ou vai ficar em casa? Vai ficar de molho em casa? O que você vai fazer de bom? Eu quero que você conta aqui no WhatsApp da Nativa, 9198-441-6545. Final de semana inteirinho tem presente pra você ganhar. 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Vai fazendo inscrição, porque o Arena volta já já.
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3: O Brasil está prestes a estrear na Copa e nada de Neymar. Neymar deve trabalhar no gramado esses dias e a tendência é ficar de fora da estreia do Brasil sábado. A recuperação na lesão da panturrilha ainda será reavaliada dia a dia. E Neymar pode ficar pronto somente para o segundo jogo da seleção.
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3: Boa noite, Nativa. Boa noite, Anjinho. Oi. Eu também tô aqui trabalhando, costurando, escutando, é claro, Arena Nativa. Um ótimo final de semana pra

0: A Nativa é tudo e muito mais. É Breno e Matheus, DJ Ari SL. Nós vai descer pra BC. Descer pra BC. Agora tá saindo presente aquela mochila exclusiva da Nativa pra você, viu, Cláudia? Cláudia Freitas dos Santos Martins de Campos. Final do telefone 9001. Cláudia Freitas dos Santos Martins de Campos. 9001, finalzinho do fone. Oi, Cláudia, tudo bem? Mua! Beijo de anjo pra você. Faturou, ganhou o presente.
1: Aê!
0: Muito bem. Aproveita o fim de semana muito mais Nativa, tá bom, Cláudia? Nossa equipe entra em contato pra você retirar sua mochila. Já pode falar o próximo prêmio da próxima hora? 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
1: Nativa, boa noite pra você. Bom fim de semana. 7:11, horário de Brasília.

0: Ah, Nativa é tudo e muito mais. É Gustavo Mioto, menos é mais. Nada com nada.
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0: Aí, daqui a pouquinho tem o kit João Bosco e Vinícius da Nativa, com bolsa, o copo térmico, o abridor, suporte de mesa pra celular, pode ser seu. 91984416545. Sabe quem já tá concorrendo?
2: Oi, Nativa, boa noite.
0: Boa noite.
2: Aqui é a Lucimara.
0: Oi,
2: toca
0: Lu.
2: Um modão aí pra gente, porque é sábado. Porque a Nativa é muito mais. Beijo, Nativa.

0: A Nativa é tudo e muito mais. Hugo Guilherme, Wesley Safadão, Mentirosa.
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0: E aí, Vivi?
2: Tô aqui, curtindo a minha folga, mas na faxinazinha, né? Mas pelo menos tô em casa. Tô bem gripadinha, mas tô aqui curtindo a Nativa e quero muito ganhar esse Pix, hein? Liga pra mim. Beijos! Eu quero gritar. Eu quero o Pix da Nativa! Agora.

0: A Nativa é tudo e muito mais. É o Natan, Zé Vaqueiro, aproveita que eu tô obrigado.
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0: Vamos, olha só, mais uma oportunidade nesse sábado. Trezentão. Eu quero Pix da Nativa, hein? Bem alto, bem forte. Cadê?
2: Quero o Pix.

0: Parabéns! Aê, ganhou R$300 nesse sábado! Maravilha! Vai, Brasil!
1: Vai, Brasil!
0: Jaqueline Almeida! Ô, Jaqueline! Quem gritou alto e forte com você aí, Jaque?
1: Os meus dois filhos.
0: Qual o nome deles?
1: Davi e Vitória.
0: Davi e Vitória, um beijo pra vocês. Parabéns, mamãe, ganhou dinheiro. Pronto, aí sim. De nada. Ô, Jaque, obrigado pela sua participação, tá bom?
1: Obrigada a vocês, Nativa sempre aqui em casa. Te amo, Nativa.
0: Valeu.
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A Nativa é tudo e muito mais. Joelma voando pro Pará, saiu R$300 no Pix Surpresa e daqui a pouquinho sai mais um presente também. Kit João Bosco e Vinícius da Nativa. É um super kit legal, bonito pra você ter aí de presente. Vem a bolsa, vem com copo térmico também, João Bosco e Vinícius da Nativa. 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Bem legal. 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Tá bom? Daqui a pouquinho tem o Peão Nativa, logo na sequência aqui do Arena, tá?

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0: A Nativa é tudo e muito mais. É o Jorge Matheus. Muito bem, pra finalizar o nosso Arena. Tem amor, tem volta. Saindo agora presente pra você. Aquele super kit do João Bosco e Vinícius Nativa. Com a bolsa, o copo térmico também. Abridor. Suporte de mesa pra celular. Tudo no jeito pra você que fez inscrição. Tá ganhando presentão agora é a Célia, viu, Célia? Tudo bem, Célia? Boa noite. Célia Queiroz Damasceno. Final do telefone 5060. Celinha, ó. Beijo de anjo carinhoso pra você. Ganhou presentão aqui do Arena Nativa. Gostei. Célia, aproveita seu fim de semana aí numa boa, tá bom? A equipe da Nativa entra em contato pra você retirar seu presentão. Skit João Bosco e Vinícius da Nativa. Próxima hora tem presente? Tem, porque na próxima hora tem o Peão Nativa. Já, já. 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
17: Aê! Boa noite pra você! Opa! Vamos lá, hein, gente? 8h03, horário de Brasília. Boa noite, boa noite, boa noite! É a noite de sabadão muito mais Nativa. Pra você que vai curtir uma festa hoje, pra você que já tá assando uma carninha aí, pra que tava assistindo o jogo. Ah, agora eu vou curtir ainda mais a nossa Nativa aqui. Fazer companhia aí com a sua família. Você que tá no trabalho agora, muita moda boa pra gente cantar, pra gente matar a saudade. É o Peão Nativa desse sabadão. Que já começa com o kit pizza da Nativa, com a tábua e o cortador também. Valendo no 9198-441-6545. Tô esperando seu recadão, seu áudio pra participar.

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0: 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A Nativa é tudo e muito mais do que Thiago Gaguinho no nosso Peão Nativa, 8h21, horário de Brasília.
1: O Brasil tá enfrentando, né, o Egito no último teste antes da Copa. Tá 1-1 a partida aí, começou o segundo tempo. Pessoal fazendo torcida pro Brasil e fazendo torcida pra você também ganhar presente aqui. No final do Peão tem o kit pizza da Nativa com a tábua e o cortador. 9198-441-6545 pra mandar sua mensagem. Silvestinho de Peão, consegue?
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0: Eita!
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1: Isso aí, Alana! Gostei! Quer fazer igual a Alana? Só mandar seu áudio no WhatsApp da Nativa. Isso.

0: Então mais alegria, é Marcos Bellucci, mentirosa no nosso peão Nativa desse sabadão. Já já tem o kit pizza da Nativa com a tábua, o cortador, tudo de presente pra você com a marca da Nativa também, tá bom? Vai de presentaço pra você que chora, pra você que pede o seu, no 9198-441-6545. Aproveita e manda seu áudio, seu versinho aqui de peão, vamos!
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0: Eita, nós, José! É o peão Nativa desse sabadão, minha gente! 8h36, pode mandar seu versinho, participar aqui da programação da Nativa, é o peão que vai até às 10 da noite, tá? Isso aqui é César Menotti Fabiano, canta pra nós, meninos!

0: A Nativa é tudo e muito mais. Música sertaneja, Chitãozinho Chororó, Sistema Bruto, no nosso pião Nativa. 5 para as 9, horário de Brasília. Saindo agora o primeiro presentão, tá? O kit pizza da Nativa, com a tábua e o cortador também, pra você, viu, Tereza? Você acredita? Ganhou, mulher! Tereza de Paula Fernandes, final do telefone 9806. Parabéns pra você, menina. Ganhou! Tereza de Paula! Beijo de anjo cowboy pra você, viu, Terezinha? Pronto, Tereza, ganhou o presentão? Quero saber agora o que, que temos de presente pra próxima hora, porque ele já chegou aqui pra apresentar a última hora, a segunda hora aqui do Pião Nativa. André Costa, boa noite pra você, André.
1: É, tá bom hoje, hein, ó. Camiseta, coleção 2026 e os 4 mini perfumes da Amaca.
0: Tudo isso?
1: Tudo isso.
0: Vai ganhar camiseta e 4 mini perfumes da Amaca?
1: É, Amaca Paris, quem usa ama.
0: Ó. Olha aqui, que legal, gostei. Então, gente, só fazer inscrição, então, no 9198-441-6545, a partir de agora, a apresentação do peão fica com o André. Bom trabalho pra você, André.
1: Valeu, bom descanso.
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0: Linda, linda, linda, linda noite de sábado pra você que é muito mais nativa. Muito prazer, eu sou o André Costa, passando pra desejar um ótimo sábado e uma maravilhosa noite pra você.
1: Boa noite!
0: Oh, toca o berrante, seu moço! Tá começando a segunda hora do nosso Peão Nativa com muita coisa boa pra você. Quer presentão? Tem, tem. Ah, então ó, manda aquele versinho pra gente no 9198-441-6545. Como é que tá sendo o seu sabadão? Maravilhoso? Tá curtindo? Tá aproveitando? Ah, tá trabalhando que nem nós, né? Então, vem com a sua Nativa. Ó, tem presentão. Camiseta da Nativa, coleção 2026. Pode ser aquela estampa, aproveitar o dia e o bom da vida, brindar um novo encontro ou explorar o mundo e viajar sem limites. Tem também 4 mini perfumes da Amaca, com fragrâncias, com alta fixação e aquele ó, cheirinho de sucesso que cabe no seu bolso. Amaca Paris, quem usa, ama. Então, bora participar do nosso peão que tá ó, começando a segunda hora com Fernando Sorocaba. A casa caiu, hein? Ó, se comporta.